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2: Uma hora e 37 minutos.
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2: 21 horas e 47 minutos.

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2: Duas horas e 50 minutos.
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2: 23 horas em ponto.

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4: É uma música que eu também gosto muito, particularmente falando. Frio da Madrugada.

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0: abril. Olha, Ariana, bom dia, bom dia. O que dizem os astros para você para esta terça-feira? Olha, Áries, tudo certinho, né? Se não tá, vai ficar. Por isso, a lua começa a brilhar em seu paraíso, promete um período perfeito sem defeitos. A sorte vai soprar em sua direção e tudo indica que o dinheiro virá para sua conta bancária. Essa notícia é boa, né? O convívio com os parentes vai ficar para lá de movimentado. E quem avisa é Marte, que hoje passa a comandar o astral do seu lar. O clima estará bem mais agitado e você vai contagiar o pessoal de casa com o seu jeito dinâmico e também animado. Sedução, charme e boa lábia serão seus trunfos para ganhar o seu crush. Da paquera para a conquista será um pulinho. À noite, os contatinhos aí vão bombar. E tem mais. A vida a dois mais leve e descontraída nesta terça. A cor do dia é vermelho.
1: E agora, as previsões para Touro, de 21 de abril a 20 de maio.
0: Oi, Touro, quero falar para você que novidade de peso marcam presença no céu desta terça, que vai promover isso, é Marte, o planeta guerreiro. Além de deixar seu jeito mais desinibido e ousado, o astro vai empoderar sua comunicação e garante que você vai convencer e arrasar nos contatos. Seu jeito determinado e focado está de plantão hoje, você deve render aí bastante no serviço. Quem tem negócio próprio, trabalha com a família ou em home office, tende a produzir acima da média. Se está na solteirice, pode rever alguém aí lá do passado e sentir vontade de curtir aí um flashback. Quem nunca, né? Mas se quer um novo amor, não pense duas vezes para fazer a fila andar. Marte promete agitar as paqueras e a chance de ouvir uma declaração inesperada do seu crush. A cor para hoje é azul claro.
1: Previsões astrais para você que é de Gêmeos, de 21 de maio a 20 de junho.
0: Gêmeos, olha, Gêmeos, a lua muda de signo, deixa o seu jeito no modo falante, extrovertido e social. Numa dessa, pode se preparar para a enxurrada de convites e likes, pois você tem tudo para fazer o maior sucesso na vida social. Agora, a grande novidade, quem traz é Marte, que ingressa em sua casa da fortuna e reforça suas chances de prosperidade. É hora de ir atrás do dinheiro e explorar o seu lado ousado, determinado e batalhador para encher o cofrinho, tá? Se está em busca de um love, tem alguém em vista, capricho no look, em vista sem medo na aproximação. O crush pode cair de amores e vai bombar e carimbar aquele passaporte para a conquista. A dois, astral, animado e repleto de sintonia com seu xodó. A cor do dia é preto.
1: E agora, os astros falam para quem é de Câncer, de 21 de junho a 21 de julho.
0: Oi, Câncer, para você que quer notícia boa, hoje Marte vai desembarcar em seu signo, trazendo na bagagem coragem, determinação, ambição, para você se destacar profissionalmente. É hora de ir à luta e mostrar do que você é capaz. Outra novidade vem da Lua, que entra em Leão e dá a força, e a maior força, para você prosperar. Deve se dedicar bastante para virar a cor do dinheiro na sua mão, e um ditado antigo fará mais sentido. Dinheiro não traz felicidade, né? Mas manda buscar, viu? Com Marte em sua companhia, seu jeito tende a ficar mais seduzente e atrevido. Sinal de que você não pensará duas vezes para ousar mais em suas investidas. O prêmio pode ser uma conquista gloriosa na pista. A cor para hoje é verde.

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1: Olha aí o que dizem os astros para você hoje. Eu volto já já e trago mais horóscopo do dia. Falo para quem é de Leão, Virgem, Libra e Escorpião.
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1: Hora certa em Parambu, 9 horas e 6 minutos.
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0: Horóscopo do dia falando agora para quem é de leão.
1: Atenção, leão, de 22 de julho a 22 de agosto.
0: Olha, leoninos e leodivas, Marte entra em seu inferno astral, deixa seu jeito mais desconfiado e ressabiado. Você vai se sentir mais à vontade em seu canto, cuidando das suas coisas. Portanto, não force a barra, nem se obrigue a fazer o que você não quer. Em compensação, hoje a lua começa a brilhar em seu signo e vem para equilibrar o astral. Suas qualidades vão brilhar no serviço e você tem tudo para ampliar sua produtividade. Talvez não tenha a ousadia habitual dos leodivos na pista, mas seu carisma ficará elevado e pode atrair não só olhares, mas também admiradores e amores. Tenha fé no seu taco, lute por quem deseja conquistar. A sua cor para hoje é violeta.
1: E agora, as previsões astrológicas para você que é de Virgem, nascido entre 23 de agosto e 22 de setembro.
0: Virgem, a terça começa com grandes novidades de Marte, que muda de cenário e promete movimentar bastante sua vida social. Seu jeito estará mais decidido, ousado e sua liderança vai despontar. Você tem tudo para lacrar e arrasar nos contatos e amizades. O contraponto do dia é a energia da Lua, que passa a agir em seu inferno astral e pode mexer com a sua disposição. Procure se poupar e dê mais atenção à qualidade da alimentação. Evite comidas gordurosas e condimentadas, tá? As paqueras devem ficar animadas em rolês e encontros com a turma. Alguém que faz parte do seu círculo de amizades pode se apaixonar. Se você tem uma relação firme, vai se deliciar aí nos momentos de intimidade com o seu mozão. A cor do dia é amarelo.
1: Os astros falam agora para quem é do signo de Libra, de 23 de setembro a 22 de outubro.
0: Oi, Libra, seu jeitinho sociável, simpático e receptivo estará tinindo. E quem garante a lua que desembarque em Leão? Você vai atrair companhia sem fazer o menor esforço e deve multiplicar sua lista de amizades. A grande novidade de hoje, quem traz é Marte, que passa a brilhar no ponto mais alto do seu horóscopo e promete turbinar os seus dons e talentos. Sua vida profissional recebe um baita impulso e você terá mais confiança para agir e batalhar pelo que ambiciona. Vai impressionar a chefia. Pode mudar os status porque o céu estará recheado de boas vibes nos assuntos do coração. Você vai irradiar carisma na pista e um crush que todas querem pegar pode cair no seu colo. A cor para hoje é amarelo ouro.
1: Alô, alô, Escorpião, de 23 de outubro a 21 de novembro.
0: Escorpião, Marte troca de signo nesta terça, deixa sua disposição no modo turbo. O astro promete novos horizontes e convida a dar asa ao seu espírito de aventura. Quanto mais sair da sua zona de conforto, maior será a sensação de liberdade, satisfação e bem-estar. Hoje a lua também muda de cenário, realça suas competências e garante aí que você tem tudo para se destacar. Valorize seu passe, porque a chefia estará de olho, né, no seu desempenho e a chance de marcar um golaço aí na vida profissional. Seus dias de solteirice podem estar contados e alguém que combina com seu jeito pode chegar para ficar. À noite os contatinhos vão fervilhar e você vai fazer um tremendo sucesso na pista. A sua cor é dourado.

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0: zodiacais, vamos falar agora para você que é do signo de Sagitário.
1: E agora, as previsões astrais para Sagitário, de 22 de novembro a 21 de dezembro.
0: Bom dia, Sagitário.

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1: 9h55, olha, agora sim vamos falar de astrologia, as últimas casas zodiacais para hoje. Olha, bom dia para você que é do signo de Sagitário. Deixa eu falar aqui para quem é de Sagitário. Novidades estimulantes chegam de Marte, ele recomenda seguir os instintos ao lidar com dinheiro. Seu lado empreendedor, sua garra e seu dinamismo vão ficar mais fortes e ajudarão você a faturar mais. Ao mesmo tempo, olha, Sagitário, ao mesmo tempo, hoje a lua muda para leão, intensificando seu carisma, alegria e entusiasmo. Você vai contagiar quem estiver por perto e de quebra pode conhecer gente interessante para diversificar aí o seu círculo de amizades. Os astros dão sinal verde para os assuntos do coração e quem vai sonhar é encontrar o crush ideal para ter gratas surpresas, sobretudo à noite. É você. Ó, se é o seu caso, ligue o radar, porque alguém que é o seu número pode se aproximar. No romance, afinidades em destaque com love. A cor para hoje, para quem é do signo de Sagitário, a sua cor é cereja.
2: Previsões astrais para você que é de Capricórnio, de 22 de dezembro a 21 de janeiro.
1: Olha, Capricórnio, seu signo é do tipo discreto, mas hoje não vai dar para disfarçar a sedução e a sensualidade. Pode pintar uma química poderosa para quem está na solteirice. A dois, a noite promete ser muito excitante com seu love. O dia também deve ser muito produtivo nos serviços, graças à capacidade de concentração, e tudo indica que você vai mandar muito bem em pesquisas e investigação. O dinheiro vai vir para sua conta, viu? Marte muda de cenário, agita o astral com quem você convive e trabalha, anunciando um período movimentado em seus contatos pessoais e profissionais. A cor do dia é branco.
2: Alô, você que é de Aquário. De 21 de janeiro a 19 de fevereiro, os astros falam para você.
1: Bom dia, Aquário. Você vai com força, foco e fé, porque Marte agita o céu nesta terça, traz novidades de peso que devem impactar bastante. E sua vitalidade física ficará tinindo e não faltará disposição para dar o seu melhor no serviço. A Lua também muda de setor e passa a brilhar no lado oposto do seu horóscopo, realçando sua simpatia, carisma e habilidade para socializar. Se está afim de alguém, não perca tempo. Bora mostrar o seu interesse e falar do que sente, porque tem tudo para fazer o lance virar romance. Hoje a união vai ficar blindada e protegida. A cor do dia é amarelo.
2: E agora, as previsões astrais de hoje para quem é do signo de Peixes, de 20 de fevereiro a 20 de março.
1: Bom dia, Peixes. Pode levantar as mãos para o céu e agradecer, porque hoje Marte desembarca em seu paraíso, traz mais brilho pessoal, deixa o seu astral para lá de sortudo. O dinheiro vai vir para o seu bolso com mais facilidade. A chance é, inclusive, de ganhar algo em rifa, jogo ou loteria. A Lua também muda de cenário e manda um belo incentivo para os seus interesses no trabalho. Você pode cair nas graças dos chefes e ir longe, ainda mais se mostrar sua força de

vontade e o seu talento. Os caminhos se abrem para quem está em busca de um novo amor. Se é o seu caso, confie em seu carisma e sedução para impressionar quem deseja. Tudo indica que vai rolar uma conquista gloriosa na pista. A cor do dia é...

horóscopo do dia.

0: ótima terça-feira. É o Manhã Vale Show pela Rádio Vale FM 87,9. Para você participar, é o nosso WhatsApp, é o 996647666.
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0: Hora certa em Parabu, pontualmente 10 horas.
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0: ligada aqui na programação da Rádio Vale FM, participando com a gente. Bom dia, Luísa.
1: Bom dia, Marina. Luísa Moraes aqui do Bairro Beleza. Quero pedir a música de Valcemir Gonçalves. Me amarrei na pessoa errada. Quero curtir e oferecer para todos os ouvintes e para vocês da rádio. Bom dia, gata. Tô na escuta. Cheio.
0: Bom dia. Obrigada aí pelo carinho, tá? Deixa eu falar com o Laércio da Altamira.
2: Olá, bom dia a todos os ouvintes do programa Manhã Vale Show. Sou o Laércio de Altamira, estou do programa. Eu quero sucesso aí de Fernando Pisadinha. Eu mando na mulher, mulher mando na casa. Curtindo todos os ouvintes ligados no programa. O meu um pouco de sentimento, viu? Um parente meu. Mas é isso aí, estamos na sintonia. A gente tem que fazer aquele momento de silêncio, né? Zé, bom dia, sou o Lala de Altamira.
0: Um abraço, Lala, meus sentimentos aí para toda a sua família, para toda a família Leandro, que tá vivenciando esse luto, tá? Aceite aí o nosso abraço, de a gente se solidariza aí com a dor da família, tá? Um abraço apertado. São 11 horas 9 minutinhos, eu vou trazer Valceni Gonçalves.

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0: Bom dia, bom dia pra você que tá ouvindo a programação do 87,9.
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0: Porra de cinema aí, viu?
1: 87,9. Agora eu vou puxar um aqui que eu não sei se vocês conhecem não, mas quem souber canta, ok? Vocês estão tomando uma hoje? Vocês vieram prontos mesmo ou não? Levanta o copo aí, quem tá tomando uma hoje, levanta. Eu escolhi o lugar certo. Então fala assim, ó, toma um gole aí agora e faz assim, ó.

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1: Hora certa em Parambu, 12 horas e 1 minuto.
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0: Boa tarde. São 12 horas agora, mais 4 minutos em Parambu, meio-dia e 4. Já estamos de volta com mais um programa informativo aqui, através das ondas da 87,9 FM Vale do Puiu. Hoje é uma terça-feira, dia 11 do mês de agosto do ano de 2026. E atenção para as manchetes que logo mais serão transformadas nos principais destaques para o programa que está começando agora. Instituto Antônio Olímpio promoverá no próximo dia 13 tarde interativa e de diversão com crianças do bairro Santa Rita. Homem é morto a tiros e adolescente é baleada em Tauá. É a violência crescente cada vez mais no nosso estado. E atenção, Lula e Flávio Bolsonaro têm empate técnico no segundo turno, é o que diz o Instituto GERP. Confira os números aqui dentro da programação. E atenção. Operação prende 3 parlamentares por fraude eleitoral aqui no estado do Ceará. Olha, Pedro Brito retira candidatura ao governo do estado do Ceará. Ele iria substituir Eduardo Girão. Estas e outras, os senhores e as senhoras acompanharão aqui e agora, no seu programa informativo do meio-dia, o Jornal da Vale, que já está no ar.
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0: Muito bem, Claudino Salles e Faria Júnior, até às 13 horas e 30 minutos, levando as informações para os senhores e para as senhoras que sintonizam o nosso canal 87,9, a sua melhor estação de rádio do universo. Aqui comigo no painel digital, Amaury Noronha, levando áudio de qualidade até o seu rádio receptor. Até às 13h30, as informações estarão acontecendo aqui para os senhores e para as senhoras que sintonizam o nosso canal. Para você que está aí do outro lado, acompanhando a programação da sua melhor, escutando via rádio, via aplicativo, a gente agradece aí o carinho da sintonia aqui no nosso canal. Até às 13h30, as informações estarão acontecendo. Faria Júnior, boa tarde. Quais são os destaques em foco para o programa que está começando agora?
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3: Boa tarde, Claudino Salles. Boa tarde a todos os ouvintes do Jornal da Vale. Estamos de volta nesta terça-feira, 11 de agosto do ano 2026. Ontem, segunda-feira, não foi possível estar aqui com você, Claudino. Mas hoje a gente retorna aqui ao programa informativo do meio-dia e levaremos juntos as muitas informações no programa desta terça-feira. Estamos vivendo o 11º dia do 8º mês do ano. 12 horas mais 6 minutos aqui em Parambu. Vamos com os destaques dos principais jornais do estado do Ceará para o programa de hoje, começando pelo jornal O Povo, que traz os seguintes destaques. Olha, eleições 3 parlamentares são alvos de operação da Polícia Federal contra facção em Sobral. Daqui a pouco vamos com essa informação. Olha, segurança pública. PM é encontrado carbonizado dentro do próprio carro. Ainda mais, eleições. Pesquisa MDA. Lula mantém vantagem sobre Flávio Bolsonaro no primeiro turno. Daqui a pouco vamos com essa pesquisa. Tem mais dobradinhas de pais e filhos, irmãos e esposas. Candidatos apostam em concorrer junto de familiares no Ceará. Ainda mais, pássaros são apreendidos na feira da Parangaba. Agora os destaques do site Ceará Agora para hoje. Olha, operação mira grupo criminoso suspeito de interferir nas eleições de Sobral e prende 3 vereadores. Daqui a pouco essa informação aqui no programa. Educação, primeira etapa do ITA é concluída e marca avanço do ensino tecnológico no estado do Ceará. Saúde, Fortaleza registra queda de 62% nos casos de dengue, mas alerta permanece. No Diário do Nordeste, destaques para hoje. Opinião: quem são os vereadores de Sobral presos em operação contra a atuação de facção criminosa? Daqui a pouco essa informação. Corpo de PM é encontrado carbonizado na região metropolitana de Fortaleza. Alesse tem 12 deputados que não disputarão a reeleição em outubro. Veja quem são. Daqui a pouco aqui no programa. Segurança, carga de medicamentos avaliados em 140 mil é apreendida em...
4: Essa já foi, filho.

0: 13 minutos, muitas informações do programa desta terça-feira que está começando agora.
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3: Em Parambu agora, 12 horas mais 14 minutos, é a hora certa para os senhores e para as senhoras que sintonizam o nosso canal 87,9, a sua melhor estação de rádio do universo, até as 13h30. As informações estarão acontecendo para os senhores e para as senhoras que sintonizam aqui o nosso canal 87,9, a sua melhor estação de rádio do universo. A gente vai até as 13h30 levando as informações para os senhores e para as senhoras. Olha, o Instituto Antônio Olímpio estará promovendo uma tarde de diversão para crianças ali do bairro Santa Rita. O bairro Santa Rita, que é um dos bairros, né, que está se integrando aqui à cidade, na verdade, né? Santa Rita é um pouco afastado aqui do centro, assim também como outros bairros é um pouco afastado do centro. E a Santa Rita é um bairro que precisa de muita atenção. É um bairro de pessoas humildes, pessoas trabalhadoras e que necessitam, logicamente, de diversão, principalmente para ocupar a mente daquelas crianças que ali moram. A gente sabe que no Parambu o entretenimento, ele é um fator que quase que inexiste, né? Você ainda tem uma areninha e basicamente é isso, uma quadra esportiva, e é basicamente isso. Agora, quando trata de diversão mesmo, né, quando se trata de diversão, aí fica complicado, né? E diante disso, o Instituto Antônio Olímpio, meu amigo Amaury Noronha, estará promovendo no próximo dia 13, a partir das 14 horas até as 17 horas, uma tarde de diversão. Então esse convite, o Faria Júnior, ele nasce a partir do Instituto Antônio Olímpio, que tem

0: o Marlon Motta como presidente, e ele se estende a todas as crianças ali do bairro Santa Rita. Então, as crianças do bairro Santa Rita estão convidadas para estar presente. Que dia vai ser, Claudinho? Dia 13 de agosto. Será, portanto, segundo aqui o calendário, quinta-feira, tá certo? Será quinta-feira. O horário de início é a partir das 14 horas e vai se prolongar até às 17 horas. E qual é o local, Claudino? O local vai ser ali no MM Parque. O MM Parque, tá certo? Está localizado aqui no nosso município e vai receber essa tarde interativa com crianças, vai ter brincadeira, vai ter lanche. Ou seja, você que é pai do bairro Santa Rita, é convidado a levar o seu filho, tá bom? O pessoal do Instituto Antônio Olímpio tá com todo um cronograma preparado. Ah, Claudino, lá tem água, tem, mas não se preocupe que vai ter pessoas lá qualificadas para prestar atenção, tudo direitinho, tá bom? Para que não haja nenhum incidente. Então, quero agradecer aqui ao Marlon Motta, né? Que trouxe aqui esse convite para que a gente trouxesse aqui para os senhores e para as senhoras, né? As piscinas estarão liberadas, os pais podem levar as suas crianças, tá certo? Ah, você vai levar essa criança já com o seu traje, né? Com o seu traje de banho, vai levar a toalha, tá certo? E aí é por conta do pessoal lá, tá bom? Aí o restante é por conta do pessoal. Não se preocupem com absolutamente nada. Tudo que for necessário, eles vão fornecer. Então, o Instituto Antônio Olímpio, ele nasce forte, tá certo? É, já tem prestado relevantes serviços à sociedade parambuense, principalmente na questão de atendimento à saúde, né? Com prestação de serviço médico, com prestação de serviço odontológico, com prestação de serviço de exames de imagens, cortes de cabelo, enfim. O Instituto Antônio Olímpio, além de promover também a questão do esporte, aqui no nosso município, tem se prestado também a levar entretenimento, levar diversão às nossas crianças. E desta feita, o bairro Santa Rita é o contemplado, tá bom? Você que é do bairro Santa Rita, o convite se estende a todos vocês. Podem levar as suas crianças, os pais podem levar essas crianças. Se quiser ficar lá na observação também não tem nenhum problema, tá certo? Então é mais uma iniciativa, é esse convite especial que está sendo feito aí aos pais, tá certo? Que levem as suas crianças aí do bairro Santa Rita. Então o bairro Santa Rita, como eu já disse, na sua maioria é feito, na sua quase que totalidade, é feito por pessoas de bem, tá certo? Pessoas que trabalham, pessoas que vivem honestamente e que muitas vezes por esse trabalho não tem nem o tempo de levar a sua criança para um lazer. Então, pensando nisso, o Instituto Antônio Olímpio vai estar abrindo as portas lá do MM Parque a partir das 14 horas e essa diversão vai até às 17 horas, ou seja, até às 5 da tarde da próxima quinta-feira, dia 13 agora do mês de agosto. Então, o convite está feito. Agradecer mais uma vez aqui ao Marlon Motta, que mais uma vez repete: olha, Claudino, as piscinas estarão liberadas e aí a turma pode ir levar o seu traje de banho, tá certo? Se não quiser ir vestido, já pode, logicamente, levar. Chega lá até onde se trocar. Então, o que a gente está aqui, Claudino, através do Instituto Antônio Olímpio, é promovendo para essas crianças lazer, tá certo? Entretenimento, para que elas ocupem a sua mente e não caia no mundo perverso que a gente vê que está tomando de conta do mundo. É isso. Então, agradecer mais uma vez aqui ao Marlon Motta, que é o presidente do Instituto Antônio Olímpio, e na próxima quinta-feira, dia 13, a partir das 14 horas, estará abrindo as portas do MM Parque para uma tarde de diversão com a criançada aí do bairro Santa Rita. Tá o convite estendido a todos ali do bairro Santa Rita, Faria Júnior.
1: São 12 horas agora, mais 21 minutos. Olha, Claudino, tá tendo continuidade o cadastramento aí do Garantia Safra 2026-2027. Na verdade, o agricultor, ele está sendo convocado para fazer a inscrição do Garantia Safra. Começou dia 5, né? Vai até a próxima sexta-feira, dia 14. Hoje, terça-feira, dia 11, foi a vez da sede rural, Facundo 1, 2 e 3, Ingá e Salgado. O atendimento, vale ressaltar que ele é de 8 ao meio-dia, na Secretaria de Agricultura e Pecuária do município de Parambu. Amanhã, quarta-feira, dia 12 de agosto, é a vez da Santa Rita, Merejos, Vila do Riachão. Você que mora no bairro Santa Rita, Merejos e Vila de Riachão, amanhã, quarta-feira, dia 12, é o seu dia para comparecer na Secretaria de Agricultura e Pecuária do município de Parambu para realizar a inscrição do Garantia Safra 2026-2027. Documentos necessários são eles: xerox do RG e CPF do casal, se for conjugado, comprovante de residência, e-mail, número de telefone e CAF ativo. Observação: o agricultor, ele deverá estar com o CAF ativo no sistema, caso contrário, não poderá realizar a inscrição do Seguro Safra 2026-2027. Desde já agradece aqui a pessoa do Vandenberg Gomes Costa, ele que é secretário de Agricultura aqui do município de Parambu. 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
0: Muito bem, já são em Parambu agora, 12 horas mais 27 minutos, é o nosso programa informativo Jornal da Vale. Saiu pesquisas, Faria Júnior, eu trouxe aqui agora há pouco na minha manchete a GERP e você trouxe aí MDA, é isso mesmo, Faria Júnior, a pesquisa também para a corrida à presidência da República. A gente vai trazer logo um aqui, Faria Júnior, vou logo trazer essa pesquisa logo aqui. Ela já está na minha tela e você traz a segunda aí. Essa que estou aqui de antemão, ela está divulgada lá no Poder Data 360. O que é que diz essa pesquisa? Flávio e Lula tem empate técnico no segundo turno, diz GERP, que é o Instituto GERP. Vamos aos números, Faria Júnior. Está preparado para os números?
1: Vamos lá.
0: Segundo o levantamento da GERP, divulgado nesta terça-feira, dia 11 de agosto, mostra que o senador Flávio Bolsonaro, do PL, está numericamente à frente de Lula. Flávio tem 45% das intenções de votos contra 43% do presidente Luiz Inácio Lula da Silva, do PT, em uma eventual disputa de segundo turno. Os dois estão tecnicamente empatados, considerando a margem de erro, que é de 2 pontos percentuais para mais ou para menos. A pesquisa entrevistou 2.400 eleitores de 6 a 10 de agosto de 2026. A margem de erro do levantamento é de 2 pontos percentuais para mais ou para menos. O grau de confiança do levantamento é de 95%. O levantamento está registrado no Tribunal ou no Superior Tribunal Eleitoral, sob o número BR-08045-2026, e o estudo custou R$ 20.000 e foi pago com recursos próprios, eis aí, em PDF, a íntegra do levantamento. A GERP perguntou se a eleição de segundo turno fosse hoje e Flávio e Lula, quem o senhor ou a senhora votaria? Eis aqui a resposta, né? Eis a resposta. Flávio Bolsonaro, 45, o Lula, 43. Já no cenário de primeiro turno, Faria Júnior, Lula e Flávio estão empatados numericamente. Segundo o levantamento, tanto Flávio como Lula estão empatados com 38 pontos cada, segundo aqui o levantamento no primeiro turno, né? Então tá aqui o levantamento, deixa-me ver aqui os demais candidatos. Romeu Zema do Novo. Deixa-me ver aqui, Renan Santos 5, Ronaldo Caiado 4, isso é primeiro turno, viu, Faria Júnior? Romeu Zema 2, Cabo Daciolo 1, Augusto Cury 1, Samara Martins 0, Rui Costa Pimenta 0, Retz Dias 0, não sabem 7, brancos e nulos 4. Então tá aí, esse aqui é o cenário de primeiro turno. Quanto à rejeição dos entrevistados, quanto aos candidatos, Maria Júnior, está aqui. Lula, é o candidato com maior rejeição. Segundo aqui a empresa, 48% dos entrevistados disseram que não votariam no petista de jeito nenhum, enquanto 44% disseram a mesma resposta para Flávio Bolsonaro. A diferença aqui dá de 4 pontos percentuais dentro da margem de erro. Então está aqui, Faria Júnior, o levantamento e a gente divulgando a avaliação do governo, que é importante também a gente trazer aqui no levantamento da GERP, a avaliação do governo. Levantamento mostra que 53% dos entrevistados declararam desaprovar o governo Lula, enquanto 42% dizem aprovar a gestão do petista. Então está aqui, a gente está trazendo os números da GERP, Instituto de Pesquisa GERP, que no dia de hoje está divulgando a sua pesquisa eleitoral, Faria Júnior. Nesse caso aqui, meu caro amigo Faria Júnior, o Flávio Bolsonaro aparece numericamente à frente, mas empatado tecnicamente com o atual presidente da República, o senhor Luiz Inácio Lula da Silva, do PT. Então aqui, só para concluir, 45% Flávio no segundo turno, 43% Lula é o que está dizendo o Instituto GERP, Faria Júnior.
1: Claudino, pesquisa é pesquisa e nós vamos passando adiante aqui uma por uma, né? Hoje também foi publicada a pesquisa MDA. Lula lidera e mantém vantagem sobre Flávio Bolsonaro no primeiro turno, mas diferença cai no segundo turno. Nós vamos aqui o que diz essa pesquisa. A pesquisa de intenção de voto MDA para presidente da República nas eleições de 2026, divulgada nesta terça 11, mostra que o presidente Luiz Inácio Lula da Silva está liderando sobre Flávio Bolsonaro e demais candidatos em resultado parecido com o divulgado por pesquisa do mesmo instituto em junho deste ano. No levantamento, primeiro turno, Lula aparece com 42,4%, seguido de Flávio Bolsonaro com 28,7%. Pesquisa ouviu 2.002 pessoas, ou seja, 2.002 eleitores entre os dias 5 e 8 de agosto. E tem margem de erro de 2,2 pontos percentuais para mais ou para menos. A pesquisa é contratada pela Confederação Nacional do Transporte, a CNT. O que mostra a pesquisa MDA para presidente 2026, cenário estimulado: Lula 42,4%, Flávio 28,7%, Ronaldo Caiado 4%, Romeu Zema 3,3%, Renan Santos 2,8%, Samara Martins 1,6%, Augusto Cury 1,2%, Rui Costa Pimenta 0,6%, Branco Nulo 6,8% e Indeciso 7,2%. Já no cenário espontâneo, Lula 35,3%, Flávio 22,4%, Jair Bolsonaro 2%, Ronaldo Caiado 1,3%, Renan Santos 0,7%, outro 1%, Branco e Nulo 7%, Indeciso 30,7%. A metodologia, entrevistados 2.002 pessoas, 144 municípios. E o período foi do dia 5 a 8 de agosto de 2026. A margem de erro, segundo a pesquisa, é de 2,2 pontos percentuais. O nível de confiança da margem de erro é de 95%. Forma de coleta, presencial, domiciliar e ponto de fluxo. Contratante, Confederação Nacional do Transporte, a CNT. Já o registro, BR-06935/2026. A mesma pesquisa realizou uma simulação de segundo turno, onde Lula aparece com 48%, Flávio 39,1%, antes era 49,3% Lula, Flávio 36,8%, Lula e Romeu Zema, Lula com 49,1%, Zema com 34,4%, antes Lula era 48,4%, Zema era 31,6%. Lula e Ronaldo Caiado, 47 Lula, 47,9, Caiado 35,9. Já Lula e Renan Santos, Lula 48,6%, Renan Santos 33%, Lula e Augusto, Lula 48,26%, Augusto Cury 34,4%. Então, está aí o resultado dessa pesquisa, pesquisa MDA. Lula derrotaria todos os 5 adversários testados pela MDA em um eventual segundo turno nas eleições presidenciais de 2026. Mesmo apresentando oscilação negativa no cenário mais acirrado, Lula aparece com 48 contra 39,1 do senador Flávio Bolsonaro, lá do Rio de Janeiro. Então, Claudino, são pesquisas que estão sendo lançadas e a gente trazendo uma por uma, e o eleitor vai fazendo aí as suas avaliações dos números divulgados por as pesquisas. E o tempo está passando, né?
0: E o tempo está urgindo.
1: Já é dia de votar. Então, eu continuo naquela mesma linha de raciocínio. Dia 4, lá para umas 7 da noite, para 8, eu digo qual foi a pesquisa que realmente andou mais perto de acertar o placar aí, né, Claudino? Porque pesquisa é pesquisa, né?
0: Pesquisa é pesquisa, pesquisa na eleição. Ah, e cada um tem a sua metodologia. Agora, um ponto que converge em todas as pesquisas a partir das convenções partidárias, Maria Júnior, todas elas convergem para uma queda de Lula e um aumento, né, do Flávio Bolsonaro. Se você observar desde os institutos GERP, a semana passada, a própria Real Time Big Data, quais foram os outros institutos que nós trouxemos? Também uns 4 institutos, não foi, Maria Júnior? Todos eles mostravam aí uma oscilação positiva aí do Flávio Bolsonaro. O Lula, quando não caía, ficou estável, né? Mas não subiu mais, né? Ou seja, tudo indica que o Lula chegou no teto. Não vai mais do que 47%, 48%, e aí mesmo ele para, certo? Enquanto isso, o Flávio, que teve um declínio por conta daquele áudio, né? Que ele cobrava o Vorcaro pelo dinheiro do patrocínio lá para o filho de Bolsonaro. De lá para cá, a gente tem visto que o Flávio, né? Ele deu aquela caída, mas está num processo de recuperação. Enquanto o Lula estagnou, não sobe, não vai. Essa é a constatação de todos os institutos de pesquisas que a gente tem divulgado até então aqui na programação. Saiu pesquisa de todo jeito, agora nunca mais eu vi. Foi alguma pesquisa do Paraná Pesquisas, né, Parejo? Tá meio ausente. Será que ninguém quis contratar mais o Instituto Paraná Pesquisas, Faria Júnior?
1: Pois é, rapaz, sumiu. Mas de repente vai aparecer aí logo, né, Claudino? Olha, a Secretaria de Agricultura e Pecuária, trazendo aqui um comunicado, a Secretaria, em parceria com o Banco do Brasil, está convidando aqui os produtores rurais do município para a apresentação do Plano Safra 2026-2027. O evento acontecerá na o Anfiteatro Antigo Mercado Velho. Vai ser dia 13 de agosto, às 9 horas. Então, a Secretaria de Agricultura e Pecuária, em parceria com o Banco do Brasil, convidando todos os produtores do município de Parambu para se fazer presente ali no Antigo Mercado Velho, dia 13 de agosto, às 9 horas da manhã. Desde já, a Secretaria de Agricultura e Pecuária agradece a presença de todos. Claudino, a violência, ela se estende e aumenta cada dia mais no estado do Ceará. Você parar para pensar, talvez alguém vai dizer, mas isso é em todo o Brasil, é em todo o mundo. Mas o nosso estado, ultimamente, a violência, ela só cresce cada dia mais. Um soldado da PM, Claudino, ele foi encontrado carbonizado dentro do próprio carro na Grande Fortaleza. Um galão de gasolina, ele foi encontrado ao lado do carro incendiado no quarto anel viário em Taitinga, na madrugada desta terça-feira 11, O caso está sendo investigado pela Polícia Civil do Estado do Ceará. O corpo do policial militar, Rafael Sampaio da Silva, de 27 anos, foi encontrado carbonizado dentro do carro dele. Na madrugada desta terça 11, no quarto anel viário, no bairro Ancuri, no município de Itaitinga, na região metropolitana de Fortaleza. Ele estava na Polícia Militar há 4 anos e era lotado lá em Messejana. Conforme a apuração do povo, um galão de gasolina foi encontrado ao lado do carro incendiado. Equipes da Polícia Militar do Ceará e do Corpo de Bombeiros foram acionados por volta das 3 horas. A Secretaria de Segurança Pública e Defesa Social informou que após conclusão do laudo, na perícia forense, PFOS, será possível confirmar a causa da morte. A pasta enviou equipes e informou equipes da Polícia Civil do Ceará e da Polícia Militar do Ceará estão em diligências para elucidar as circunstâncias da morte do agente. A investigação está a cargo da Delegacia de Homicídios contra Agentes de Segurança Pública. Ainda não há informações da motivação do crime. Soldado, ele foi encontrado carbonizado, está na PM há apenas 4 anos, né? De acordo com o órgão, o soldado ingressou na corporação em junho de 2022. Ele estava atualmente lotado na 2ª Companhia do 16º Batalhão de Polícia Militar. A SSPDS lamenta profundamente a morte do policial militar e se solidariza com a dor dos familiares e amigos. Ao tempo em que coloca o aparato da instituição à disposição, disse nota do órgão. A associação também lamenta a morte do PM. A nota, a Associação das Praças do Estado de Ceará, lamentou a morte do soldado Sampaio, que era associado à identidade. Certeza de que Rafael cumpriu sua missão, disse a entidade. A associação também se solidarizou com familiares e amigos do PM. Nos solidarizamos com seus familiares, amigos, irmãos e farda, rogando a Deus que lhes conceda força e conforto para enfrentar esta perda com serenidade e fé, concluiu. Então tá aí, Claudino, lamentavelmente, esse policial. Ele foi encontrado carbonizado dentro do seu próprio carro, ali no quarto anel viário, no município de Itaitinga. Muito jovem, apenas 27 anos de idade, estava na polícia apenas 4 anos, né? E infelizmente não sabemos o que realmente levou alguém a fazer isso com o policial, mas a corporação, a família, todo mundo lamenta. Pessoa jovem, né, Claudino? E acabou perdendo a vida dessa forma. Você viu as imagens, Claudino, que circulam?
0: Sim,
1: nas redes sociais.
0: As imagens é de cortar coração e eu acho que nós estamos atravessando um dos piores momentos, né, da nossa história, não apenas e tão somente no Ceará, mas no Brasil. Eu acho que já passou da hora, né, das autoridades tomarem conhecimento do que está acontecendo, porque parece que eles estão cegos, Maria Júnior. Parece que escamas, né, estão impedindo a visão das nossas autoridades com relação ao que está acontecendo no mundo. Ora, se fizeram isso com um policial militar fardado, imagina bem com um cidadão comum como eu e como você. Então, a gente tem que estar antenado, viu, Maria Júnior? É um ano de eleição, é um ano que a gente tem que prestar bastante atenção, né? Ver qual é o político que vai, pelo menos, prometer de resolver esse problema aqui para o estado do Ceará, né? O negócio não está para brincadeira, não sabemos o que realmente aconteceu, se foi um crime comum, se foi um crime passional. A verdade é que o policial, além de ser morto, foi queimado integralmente, praticamente, né, dentro do seu próprio veículo. E olha só, para ele é fardado, ele de farda, ele não estava paisando, ele estava de farda. Então, é lamentar profundamente este crime, né? Com essas cenas aí que são macabras, viu, Farias Júnior?
1: É verdade, Claudino.
0: Todo mundo vê, não.
1: Tauá também, Claudino, a violência, ela continua acontecendo na região dos Inhamuns. Ontem à tarde, um homem foi morto e, segundo a informação, a namorada foi baleada lá no município de Tauá. Isso em lugares distintos, viu, Claudio? O cidadão, ele acabou sendo morto, depois a namorada foi baleada. No plantão policial, a gente traz essas e outras informações.
0: Muito bem, enquanto você dá uma olhada aí na nossa internet, Maria Júnior, o ouvinte aqui está dizendo que a gente está sem a nossa transmissão na internet. Você dá uma olhada aí bem rápido. Enquanto isso, a gente vai aqui trazendo alguns comunicados. Está trazendo aqui alguns comunicados e daqui a pouco, dá uma escutada lá no aplicativo, companheiro Faria Júnior. Alguns comunicados, daqui a pouco a gente volta para as informações aqui dentro da programação da 87,9, o seu melhor canal de notícias. Aproveitar aqui, mandar um abraço especial para o doutor Marcos Torquato, está na sintonia aqui do nosso programa. Sempre que pode, acompanha aqui a programação da 87,9, né? Então, abraçar aqui o doutor Marcos Pereira Torquato, abraçar o nosso amigo doutor Marcos Pereira Torquato, sempre que pode, tá antenado aqui na programação, inclusive o seu escritório, viu, Parejo Júnior, completando aí 20 anos, completando 20 anos de serviço prestado aqui. Vou trazer o doutor Marcos essa semana aqui pra gente bater um papo, né? Falar um pouco dessa história. 20 anos é uma vida, né, Parejo Júnior? Ele vem aqui no nosso programa para também trazer informações alfissareiras, né? De processos, de alguma possível mudança no trâmite de processos, se tem mudança na legislação, quem tem direito, quem deixa de ter direito a uma aposentadoria, uma pensão, a um auxílio-doença, a um salário maternidade, um BPC, LOAS, enfim. Então, eu vou trazer o doutor Marcos, se não amanhã, depois de amanhã, para que a gente possa, aqui na nossa emissora, Parejinho, bater um papo a respeito desses 20 anos de escritório, doutor Marcos Torquato, aqui no município de Paramu. Vale ressaltar que, como sempre eu digo, doutor Marcos Torquato é advogado previdenciarista, a área dele é previdência, ele atua como advogado em todas as áreas, mas a especialidade dele é direito previdenciário. Então, você que está aí do outro lado, acompanha a programação, se porventura estiver precisando de um bom advogado, eu gosto de dizer sempre aqui, nós temos muitos advogados, tanto homens como mulheres, né? Todos são excelentes. O Parambu, graças a Deus, é bem servido de excelentes advogados. Mas aí, no meu pedido, eu estou lhe pedindo sempre que dê atenção ao escritório do doutor Marcos Torquato, nosso parceiro aqui, sempre que a gente precisa dele, ele está a nos auxiliar, né? E uma mão lava a outra e as duas lavam o rosto, né, Faria Júnior? Então, a mechan aqui é totalmente gratuita ao amigo doutor Marcos Torquato, que sempre que pode, tá certo? Está escutando aqui a programação da 87,9.
1: Claudino, você agora há pouco falava a respeito da nossa transmissão. Nós estamos enfrentando uma oscilação na nossa transmissão devido à internet, né? Lembrando também, muita gente talvez nem se deu de conta, que na madrugada nós tivemos uma falta de energia elétrica.
0: Sim.
1: Hoje, pela manhã, durante a manhã, tivemos também uma queda de energia por alguns minutos, por exemplo, a região serrana. Algumas horas, hoje pela manhã, estava sem energia elétrica. E tudo isso.
0: Essa pane, inclusive, se deu num período da madrugada onde nós dormíamos, né, Maria Júnior?
1: Exatamente. Pouca gente percebeu, mas muita gente percebeu a falta de energia na madrugada. E hoje pela manhã também tivemos uma falta de energia.
0: A dona de casa vai perceber de duas formas. Se ela tiver com ar-condicionado, ele vai parar. E o relógio digital lá do micro-ondas também, ele vai dar aquela modificada, né, mostrando uma hora que não condiz com a realidade do momento. Então, eu acredito que muita gente hoje foi lá consertar, viu, Faria Júnior? Ajeitar, como a gente chama, né? A hora lá do micro-ondas, Faria Júnior.
1: É verdade. E em relação à nossa transmissão, nesse momento, estamos com a nossa transmissão ativa aqui, né, Claudino? E o ouvinte podendo nos ouvir através do Radiosnet.
0: O ouvinte perguntava por que é que está saindo música. Quando a internet pifa aqui na nossa transmissão, automaticamente o Radiosnet, para o ouvinte não ficar sem nada, coloca música. Certo? Então é automático. Saiu a internet aqui, tá certo? Ou a rádio não está no ar, o nosso sistema não está no ar, automaticamente aquele espaço que é contratado lá no Radiosnet, ele tem que ter alguma coisa para o ouvinte. E aí, para não ficar mudinho da Silva, o provedor, Farias, lá do Radiosnet, que promove, né, a nossa transmissão, ele coloca música. Então é por isso, né, que as pessoas perguntam, hoje a rádio só estava tocando música. Isso significa dizer que por algum motivo, seja nossa ou qualquer uma outra rádio, por algum motivo a transmissão apresentou problemas, ou por falta de internet, ou por um rompimento de um cabo ali da transmissão. Então é isso que ocorre, viu, Farejinho? Então o ouvinte estava relatando que agora há pouco estava tocando música, enquanto a gente estava falando aqui no rádio, mas no Radiosnet lá tocando música. É por esse motivo, porque o provedor do Radiosnet, ele, quando há uma oscilação de internet, a internet deixa de transmitir essa informação, para não ficar lá o ouvinte com o celular, lá com aquela faixa que corresponde aqui ao nosso canal, não está sem ter absolutamente nada, automaticamente entra música lá na transmissão da Radiosnet, Faria Júnior.
1: São 12 horas e 52 minutos. Claudino, a gente trazia a triste informação desse policial que foi carbonizado dentro do próprio carro ali no município de Itaitinga, e você falava que não está compreendendo o mundo que nós estamos vivendo, o que passa pela cabeça das autoridades, enfim, Claudino. Pois não é que um homem, ele acabou furtando a viatura da PRF durante uma abordagem também lá no município de Itaitinga, ali na BR-116.
0: Outro dia nós trouxemos aqui a notícia que uma outra viatura também da Polícia Rodoviária Federal foi furtada e levaram lá armamentos e coletes, Farias.
1: É verdade. Daqui a pouco no plantão policial trago essa informação, porque agora a informação que chega, Claudina, é que 3 parlamentares são alvos de operação da PF contra a facção criminosa lá no município de Sobral. A informação, nesta terça, 11, foi deflagrada uma operação que tem o objetivo de intensificar as investigações sobre uma possível atuação de organizações criminosas nos processos eleitorais 2024 e 2026 lá no município de Sobral. A operação foi desencadeada pela Força Integrada de Combate ao Crime Organizado no Ceará, o Ministério Público Eleitoral e o Grupo Auxiliar Eleitoral. A operação tem a finalidade de cumprir 25 mandados de busca e apreensão, 14 mandados de prisão preventiva e 5 medidas de afastamento cautelar de cargos públicos, ordens judiciais expedidas pela terceira zona eleitoral de Fortaleza. As medidas alcançam 3 parlamentares que tiveram prisões preventivas determinadas e o afastamento do exercício dos mandados pelo prazo inicial de 180 dias. 2 agentes públicos também foram afastados pelo mesmo período. Os parlamentares envolvidos seriam Carlos do Calixto, do PSB, vereador mais votado na eleição municipal de Sobral em 2024, Mário Victor, do União Brasil, e Juninho do Povo, do Podemos, um assessor jurídico da Câmara Municipal e uma policial militar também estariam entre os alvos da operação. O Povo entrou em contato com o presidente da Câmara Municipal de Sobral, Chico Joia Júnior, do União Brasil, para solicitar mais informações sobre o caso e um posicionamento do Legislativo Municipal sobre as prisões de vereadores, mas até o momento não obteve retorno. O espaço continua aberto para manifestações. Nesta terça, reportagem do Povo mostrou que o PM investiga se facções que atuaram na eleição 2024 em Sobral continua em 2026. Se facções que atuaram na eleição

0: ao interferir no processo eleitoral também foi alvo da operação. As ordens judiciais foram expedidas a partir de um pedido conjunto do FICO Ceará, da Terceira Promotoria Eleitoral e do GAEL. Foram efetivadas e deferidas diversas medidas cautelares, além das prisões e das buscas e apreensões de documentos, celulares e demais provas ligadas à investigação. Entre as determinações constam a proibição de contatos investigados com as testemunhas e a exigência de que a Câmara Municipal de Sobral envie a lista integral de todos os servidores em cargos comissionados, funções de confiança e contratos temporários do Legislativo Municipal. Os fatos em operação incluem crimes como integração à organização criminosa, lavagem de capitais, corrupção eleitoral, impedimento em braço à propaganda eleitoral e extorsão sob a forma de pedágio eleitoral, além de domínio social estruturado conforme estipulado pelo marco legal do combate ao crime organizado. Uma entrevista coletiva está agendada para as 10 horas, estava agendada para as 10 horas na sede dos promotores de justiça de Sobral. Processo investigativo corre sobre segredo de justiça. Então está aí, Claudino, pelo menos a informação dá de conta de que 3 parlamentares, eles são alvos de operação da PF lá no município de Sobral.
1: O desmantelo está grande, viu, Faregino? O desmantelo está grande. E eu não sei o que foi que esses meninos fizeram, mas estão presos, né? Estão presos. Boa coisa não estava fazendo, não. Se estivesse fazendo o que nós estamos fazendo aqui, estavam em liberdade, né, Faria Júnior? Fazer que nem o dizer do doido. Não temos muito, mas o que temos a gente conseguiu com o nosso suor, com o nosso trabalho, né, Faria Júnior? E não temos, portanto, Faria Júnior, nenhum motivo para que as autoridades venham nos prender. Não é assim? Então, tá aí, olha. Muitas vezes, muito jeito o vereador para chegar lá, vendeu até a alma. Vendeu até a alma, viu, Parejo? Aí o que acontece? Minha mãe diz que quem tem vergonha não faz vergonha. Aí estão aí envergonhados, estão presos, depois vão dizer que são inocentes, aquela coisa toda e tal, tal, tal, tal. Mas aí, o fuxico já tá no mundo, né, Parejo?
0: Pois é, Claudino, ainda falando a respeito do policial que foi encontrado carbonizado, a informação é de que o PM encontrado carbonizado do Ceará, a polícia já tem uma linha de investigação. Segundo a investigação da polícia, trata-se de uma vingança por suposta traição. Olha só aí, né? O assassinato teria sido planejado pelo companheiro da mulher com quem o soldado da PM se relacionava. A polícia já está com essa linha de investigação a respeito da morte desse PM lá no município de Itaitinga. Plantão policial, a gente traz mais detalhes dessa notícia. 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
1: Muito bem, vamos aqui à hora certa, já já mais informações aqui dentro da programação.
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1: 13:02 em Parambu.
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0: Já são em Parambu agora 13h17. É o nosso programa informativo, o Jornal da Vale, levando as informações para os senhores e para as senhoras que sintonizam aqui o nosso canal 87,9. Você saía para a hora certa em um bloco de comerciais e você falava do policial que foi barbaramente assassinado. Qual é a linha de investigação, Faria Júnior? O ouvinte já ficou curioso, já quer saber, né, qual é a linha de investigação. Porque quando tem um crime desta natureza, a pessoa já vai direto para o crime organizado. E nem tudo nesta vida é crime organizado. Muitas vezes são os crimes passionais. O que é crime passional, Faria Júnior? É aquele que envolve relacionamentos, né, triângulo amoroso e por aí vai. Qual é a notícia, qual é a informação a respeito do caso, Farias?
1: Claudino, a informação que chega é que a principal linha de investigação da morte do soldado Rafael Sampaio da Silva, da Polícia Militar do Ceará, encontrado carbonizado em um carro, é vingança por uma traição. O Diário do Nordeste apurou que o PM, de 27 anos, teria se relacionado com uma mulher comprometida e acabou sendo atraído para a própria morte. O assassinato teria sido planejado pelo companheiro da mulher com quem o soldado da PM se relacionava. O corpo do PM foi encontrado na madrugada desta terça-feira 11 no bairro Ancuri, na região do município de Itaitinga, na Grande Fortaleza. Quando o cadáver foi localizado, o agente de segurança estava com as mãos algemadas. Em nota, a Secretaria de Segurança Pública e Defesa Social informou que a Polícia Civil do Estado do Ceará estão em diligências interruptas para elucidar as circunstâncias da morte do policial militar Rafael Sampaio da Silva, de 27 anos. Equipes da PM do Ceará, do Corpo de Bombeiros Militar do Estado do Ceará, do Departamento de Homicídios e Proteção à Pessoa e da Perícia Forense do Estado do Ceará, PEFOCE, foram acionados para o local somente após a conclusão do laudo da PEFOCE, será possível confirmar a causa da morte, né? A investigação está a cargo da Delegacia de Homicídios contra Agentes de Segurança Pública, pontuou a pasta. O governador determina rigor nas investigações. O governador Mano de Freitas disse ter recebido a notícia com imenso pesar e indignação. Determinei ao secretário de Segurança Pública rigor absoluto nas investigações. Os responsáveis por esse crime bárbaro serão presos e entregues à justiça, escreveu o chefe do Executivo Estadual. Quando você realmente falou aí, Claudinho, a maioria desses casos, as pessoas já pensam talvez de forma diferente. Às vezes acham que são ações da organização criminosa, né? E muitas das vezes, realmente, é isso que acontece, né? Segundo a polícia, um crime, a linha de investigação, pelo menos, é uma forma de vingança, né? A traição, né? Segundo a informação, o homem que é esposo dessa mulher, qual o policial se relacionou, quem planejou, né? Articulou todo o crime. É o que a polícia está investigando.
0: Aí, aqui, só que para mim, para você, que não se espalhe, viu, Faria Júnior? Esse rapaz que foi morto, se for o caso aí, ele não traiu o cara, não. Ele não traiu ele, né? Ele não traiu, por exemplo, o esposo aí, tá dizendo, a matéria, que ele provavelmente tenha sido morto porque teve um relacionamento, ou seja, traiu o cara. Na verdade, quem traiu ele, Faria Júnior, foi a esposa dele, né? O cara aí não tinha compromisso nenhum com o cara que provavelmente tenha sido o autor da morte dele, tá certo? Então, logicamente que é muito complexo, né, Faria Júnior? Mas, nesse caso aí, Faria Júnior, ele agiu erroneamente, né? Muito errado. Errado triplamente. Triplamente. Primeiro em matar, depois de queimar e depois de né, Faria Júnior? Ele fez a coisa errada aí, na minha forma de visão. E o cara aí não traiu ele. Quem traiu ele, se é que foi traído, foi a mulher dele. O cara aí não fez nem o juramento. prometo ser fiel até que a morte nos separe, da alegria, na dor, não sei mais o quê. Eu acho que o policial aí não fez essa promessa pro cabo aí não, viu, Padre Júnior? Quem fez foi a mulher dele. Então, eu acho aí que muitas vezes se pune aí uma terceira parte, quando na verdade, Padre Júnior, ele em si aí não traiu o cara. Você tá entendendo a história do Brasil, Padre Júnior? Tá entendendo a história do Brasil? Ou seja, o policial não traiu o homem que está sendo acusado de ter o matado, Padre Júnior. Porque ele não tinha nenhum compromisso com ele. Quem tinha compromisso com ele era a mulher dele, né? Não é assim, Padre Júnior?
1: Exatamente.
0: Aí esse negócio sempre tá desmantelo, sempre tá desmantelo. Você prestou atenção, Padre Júnior? A história do Brasil, como é complexa?
1: Complicado, né, Cláudio? Complicadíssimo. 13 horas 23 minutos, programa informativo Jornal da Vale, nesta terça-feira, hoje, 11 de agosto do ano 2026. Olha, homem atira contra motocicleta e ateia fogo ao veículo do distrito de São Nicolau, no município da Iuaba. O que foi que essa motocicleta fez com esse cidadão, Claudino? Se revoltou contra a motocicleta, atirou contra a mesma e ateou fogo. Será se faltou os freios, gasolina na moto dele, ele se revoltou? Daqui a pouco vamos com essa informação na área policial aqui no noticiário regional. Tivemos também um grave acidente lá no distrito de Aipi, lá em Independência. 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Desde já agradecendo a sua preferência.
0: Muito bem, a hora certa para os senhores e para as senhoras que sintonizam aqui o nosso canal 87,9, a sua melhor estação de rádio do universo. A hora certa agora são 13:29, Faria Júnior. Nós falávamos agora há pouco do Instituto Antônio Olímpio, né, que no próximo dia 13 vai promover uma tarde completa de muita diversão para a criançada lá do bairro Santa Rita. Eu já trouxe aqui a programação, né? Que começa às 14 horas, vai até às 5 da tarde. Inclusive, as piscinas vão estar abertas lá para o banho da criançada. E está aqui a informação, porque o Instituto Antônio Olímpio vai completar 2 anos. Lembra daquela festona que foi de 1 ano? Pois pronto, olha, as atrações já estão sendo contratadas. O Instituto Antônio Olímpio, vai completar 2 anos em Parambu. E uma das atrações da festa de aniversário já está sendo divulgada. A banda Anjo Azul está oficialmente confirmada como uma das principais atrações da festa de aniversário de 2 anos do Instituto Antônio Olímpio aqui na cidade de Parambu. O anúncio, Faria Júnior, já foi feito nesta terça-feira, portanto hoje, dia 11, e já movimenta o público da região, aumentando aqui as expectativas para o evento. As atrações estão sendo contratadas, né? Já estão sendo contratadas. A apresentação está marcada, Faria Júnior, para sábado, dia 28 de novembro, aqui na cidade de Parambu, aqui no estado do Ceará, e deve receber um grande público para a noite com muita música e animação. Conhecido pelo sucesso que dominam as plataformas digitais e os palcos de todo o país, Anjo Azul promete um show repleto de hits e interações com os fãs, viu? E o que é interessante, Faria Júnior, é que a festa de aniversário do Instituto Antônio Olímpio é um dos eventos mais aguardados do cenário local, reunindo milhares de pessoas por todo aquela extensão, né? Por todos a extensão que vai ali abrigar o público, né? Então, o município de Parambu também é um município com importância turística, e aí vai se unir o útil ao agradável. Então, Faria Júnior, tá aqui confirmado, tá certo? A banda Anjo Azul, essa banda aqui é uma banda que fez muito sucesso, continua fazendo muito sucesso e será uma das atrações da festa de aniversário de 2 anos do Instituto Antônio Olímpio. Logicamente que posteriormente a gente vai trazer aqui na programação da 87,9 com o afunilado tempo, né? Porque é em novembro o aniversário e até lá as bandas, a organização vai trazendo pra gente quem vai estar presente, como é que vai ser, se vai haver distribuição de prêmios como já houve em outra oportunidade, enfim. Então tá aí, né, a banda Anjo Azul é a primeira contratada oficialmente para o show de aniversário de 2 anos do Instituto Antônio Olímpio aqui em Parambu. Vale ressaltar que o Instituto Antônio Olímpio deve aniversariar no mês de novembro, Faria Júnior.
1: Pois é, são 13h33, tá aí, atração já confirmada, né, Claudino? Banda Anjo Azul vai trazer muita alegria, diversão aí para todos aqueles que irão participar de mais o aniversário do Instituto Antônio Olímpio, né?
0: É, vale ressaltar, Faria Júnior, que um show dessa magnitude movimenta a nossa cidade, como eu já disse, tem pontos turísticos também aqui, como o Mirante, né? Muitas pessoas já vêm visitar. E aí movimenta a economia aqui do nosso município, Faria Júnior. Porque se tem gente na cidade, esse povo come e bebe. Então, comendo e bebendo vai movimentar a cidade, vai gerar economia aqui para a nossa cidade. Então, acreditamos que vai ser uma explosão, assim como foi aquele show de 1 ano de aniversário. E a gente está aqui na expectativa, né? Será que terá outras atrações? O tempo vai se afunilando e a gente vai trazendo aqui para os senhores e para as senhoras tudo a respeito de mais uma festa de aniversário do Instituto Antônio Olímpio aqui em Parambu, Faria Júnior.
1: 13 horas, agora 34 minutos, continuando o nosso programa, ainda muitas informações, já já. Para os senhores e para as senhoras. 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Desde já agradecemos aí a preferência de todos. Claudino, daqui a pouco vamos para as informações da área policial. Informação também, Claudino, é que morre a doutora Maria Luísa Uchoa Castelo. Ela que foi a primeira vereadora do município de Itauá. Faleceu no início da manhã de hoje, dia 11, as causas naturais em sua residência na Fazenda Iparaná. A primeira vereadora da história política do município de Itauá, doutora Maria Luísa Uchoa Castelo. O corpo está sendo preparado para o velório no plenário da Câmara Municipal, onde ficará até às 13 horas, em seguida levada para o Complexo Renascença, onde será celebrada a missa de corpo presente. O sepultamento acontecerá no final da tarde no cemitério São Judas Tadeu, no município de Itauá. Dona Maria Luísa Uchoa Castelo exerceu o mandato de vereadora, exerceu em Itauá durante o biênio de 1971 a 1972. Sua eleição e atuação naquele período ocorreram em um cenário político muito específico. A passagem de Dona Maria Luísa pelo parlamento quebrou barreiras de gênero na região. O período coincidiu exatamente com a gestão em que seu marido, Pedro Pedrosa de Castro Castelo, exerceu o cargo de vice-prefeito do município. Na gestão do então prefeito Dr. Alberto Feitosa Lima, o prestígio político do casal impulsionou a votação da família. Naquela mesma eleição, a força política do grupo liderado por seu marido não apenas garantiu a vaga de Dona Maria Luísa na Câmara Municipal de Itauá, mas também elegeu seu cunhado, José Lins Castelo, para uma cadeira na mesma legislatura. Ambas as candidaturas alcançaram expressiva votação no município. Após essa experiência no legislativo, ela continuou prestando serviços públicos na região, chegando a assumir a Secretaria de Ação Social do município na década de 1983. Também foi coordenadora da Siretran de Itauá, atualmente o Detran. Condolências aos familiares e amigos da Dona Maria Luísa Uchoa Castelo. Segundo a informação, Claudino, foi a primeira vereadora do município de Itauá.
0: Verdade, fez história, né, Maria Júnior? Que Deus a tenha em um bom lugar. Já são 13h38, é a hora certa para os senhores e para as senhoras que sintonizam aqui o nosso canal. 87,9, a sua melhor estação de rádio do universo. Maria Júnior, muitas matérias ainda a gente tem, né? Alguns comunicados aqui também, vão ficar para depois. Tá certo? A gente já pede aqui a atenção e a compreensão dos nossos anunciantes. Tá bom? Maria Júnior, mais alguma coisa por aí, Maria Júnior? Antes da gente ir pro plantão policial, a gente trouxe aqui todas as matérias, né? Trouxe aqui todas as informações, falamos dos vereadores que foram presos, né? Agora, Maria Júnior, só para concluir, o Pedro Brito, ele retirou a sua candidatura ao governo do estado do Ceará. Eu sinceramente, honestamente falando, eu não sabia nem que ele estava como candidato, Maria Júnior. Porque ele, o Pedro Brito, ele estava para ocupar o espaço que foi deixado pelo Eduardo Girão. O Eduardo Girão foi convocado, né, pelo próprio partido, convidado pelo próprio partido, para fazer dobradinha lá com o Zema, o Romeu Zema, que vai concorrer à presidência da República. E aí, como o Girão, que era inclusive citado nas pesquisas, aparecia bem com 6, 7 pontos percentuais, né, desistiu de concorrer ao governo do estado, o partido indicou aqui o Pedro Brito. Só que o Pedro Brito disse: rapaz, eu não vou. E não vai, viu, Maria Júnior? Então, Pedro Brito, segundo aqui a notícia, está retirando a sua candidatura e não vai concorrer ao governo do estado do Ceará. Aqui no Ceará, Maria Júnior, já está polarizado também, né? Está igual o Brasil. Então, quem entrar aqui, Maria Júnior, na lateral, na retaguarda aqui, vai dançar. Tem ponto correr, não. Você vê aí mesmo no cenário nacional, se trouxe uma pesquisa, eu trouxe outra. Eu trouxe uma pesquisa já mostrando o Flávio à frente do Lula. Você já trouxe outra pesquisa trazendo o Lula à frente do Flávio? Ou seja, a polarização já existe. Romeu Zema, Augusto não sei o quê, do Novo.
1: Augusto Cury.
0: Augusto Cury. Renan Santos. Quem mais lá? Aquele governador de Goiás.
1: É o Caiado.
0: Caiado. Não vai, Faria Júnior, porque já está polarizado. E aqui no estado do Ceará também. Aqui a polarização é Ciro e Elmano.
1: Fala aí, Ciro, você acompanhou o debate do
0: não,
1: Ciro?
0: Não. Farias, por incrível
1: nem
0: que pareça.
1: Nem viu depois algum.
0: Eu vi texto, coisa algum... pouca. Alguns mandando para mim alguns cortes, algumas coisas. Mas li. Eu não vi o debate, mas li o debate. Eu vi, né, que o Ciro, por exemplo, dedicou 55% do tempo dele para atacar e o Elmano usou 66% do tempo dele para se defender. Entendeu, Maria Júnior? No debate. Ou seja, o Ciro aproveitou o tempo dele de 100%. 55% ele usou para atacar e aí 45% ele usou para dizer o que é que vai fazer. Tá certo? E aí o Elmano usou 65% do tempo dele para defender ele mesmo e o governo. E aí os outros 35%, para ele usou para dizer alguma coisa em prol do futuro. Então o debate foi isso, teve aquelas gafezinhas para aqui, gafezinha para acolá. Eu, pelo que eu li, porque eu li tudo, não vi o debate, mas fui lá dar uma lida, uma observada, né? O Ciro disse que o Lula é a muleta do Eumano aqui no estado do Ceará. Se tirar o Lula, ele não segura em pé, certo? E aí o Eumano, no contra-ataque, disse que o Ciro agora tá amiguinho do PL, né? O Ciro, todo mundo sabe que não tem papa na língua, diz muitas vezes muita coisa sem pensar, tá certo? O PL mesmo, ele atacou, e aí o Eumano veio no contra-ataque. Então, basicamente foi isso, viu, Faria Júnior? Segurança pública foi um dos temas mais tratados lá no debate, segundo eu li, porque eu não... Só que para mim e para você, Faria Júnior, eu cheguei no estágio de vida que eu não tenho mais tempo a perder com esse tipo de coisa, mas não. Eu faço aqui o papel, mas eu leio, tá certo? Pego aquelas matérias que são interessantes, eu não tenho mais tempo de estar vendo debate, não, Faria Júnior.
1: Claudino, eu acho que diante dessa polarização que a gente tem observado, assim como você, a maioria dos brasileiros, acho que eles não perdem. Apesar de ter sua posição política, né? Ter sua decisão de votar no A ou no B, mas eu acho que tirar tempo para estar observando essas coisas, são poucas as pessoas.
0: Tem? Eu mesmo falei, Júnior, conforme você disse, eu já tenho a minha linha de raciocínio, né? A minha instrução política, já tenho aí a minha mente já focada no que eu entendo de política. Então, o meu candidato tá escolhido desde a eleição passada.
1: Só o que vai...
0: Agora, um debate como esse aqui vai servir para aquele eleitor que é mirindroso, cheio de besteirinha, né? Que se acha o último penteio do cachorro com sarna, Faria Júnior. Se acha muito importante. Ele disse, não, eu não sou carne e nem sou peixe. Eu não sou de esquerda, também não sou de direita. E aí eu vou ver em que... Entendeu? Eleitor
1: quem tem
0: merda
1: mais proposta,
0: né? É o eleitor merda na água, nem afunda nem apoia.
1: Mas esse eleitor aí vai ficar difícil dele aderir o A ou o B, Claudinho, porque é mesmo que eu tá vendo os debates, só vai servir para isso mesmo. A oposição atacar e a situação se defender. Olha, o que o povo quer ouvir, eu já tenho dito aqui para você, essa é a minha opinião. O que o povo quer ouvir, Claudinho, são propostas, digamos assim, de que se o Caba chegar lá, ele vai tentar mudar. Embora não mude. É que nem o Lula. O Lula passou o período eleitoral dele todinho prometendo picanha o povo, que o brasileiro precisa de tempo para namorar, precisa de ser aquela escala 6 por isso, porque não sei o que. E até hoje eu acho que ninguém chegou nessa picanha que o Lula tanto prometeu. Mas muita gente se iludiu com aquilo. Eu acho que hoje ninguém se ilude mais, não. Nem da esquerda, nem da direita. E certas promessas que o Lula possa fazer num programa eleitoral, né? Mas eu acho que os políticos, os candidatos, eles tinham que ter propostas, né?
0: Mas o essas propostas, eu volto a dizer para Vossa Excelência, nós estamos repetindo o que nós dissemos.
1: Mas é o que você acabou de dizer, tem aquele eleitor frescurinha que nem de você, que ele vai se iludir ou vai acreditar na proposta do candidato. E vai dizer, não, vou votar no fulano, porque ele disse que vai fazer isso, fazer aquilo.
0: Aí, Faria Júnior, eu acredito que no decorrer da própria propaganda eleitoral, no próprio debate, o Eumano disse o que vai fazer da questão de segurança para melhorar. Segundo ele, investiu muito dinheiro, mas está faltando ainda parte e tem que ter bala na agulha, né? Já o Ciro disse que vai botar logo 1.000 homens, logo numa lapada só, já para melhorar a segurança, vai trabalhar com inteligência. Então, propostas, Faria Júnior, no tocante à administração, é isso mesmo, né? Porque o eleitor que estiver imaginando que o político lá, seja ele o governador, seja ele o prefeito, vai fazer algo assim fenomenal, que vai mudar a vida dele assim da água pro vinho, esse eleitor, se ele está com esse pensamento, ele pode tirar a égua réia. Fala em égua réia, cadê o nosso amigo lá, do
1: Antônio Betânia.
0: Ele pode tirar a égua réia da chuva. Por quê? O que o político pode fazer, Faria Júnior, diante de uma situação como essa aqui, é tirar menos dinheiro da gente. E eles não tiram. Eles não vão tirar menos dinheiro da gente, vai tirar mais. E muitas vezes o grande problema não é nem tirar dinheiro da gente, é empregar mal esse dinheiro, investir mal. Você vai para as estradas, muitas vezes elas... Por exemplo, essas 020 todo dia estão reformando, Faria Júnior. Mas você sabe por quê, Faria Júnior? Que é desse jeito aí? Você sabe, Faria Júnior, por quê?
1: Não, sei não.
0: Você sabe sei perfeitamente. Você fez uma cisterna na serra? Você fez uma cisterna na serra?
1: Ontem eu percorri aqui, daqui para o Tauá, eu fui aqui pelo acesso do Buzeiro e voltei pela 020, via Trevo, né? E observando ali, eu até comentei com minha mãe, rapaz, parece que a turma faz esses asfaltos de barro, porque não tem durabilidade, né?
0: Eu falei
1: para você que não sabia e sei, é porque o dinheiro é aplicado de forma errada.
0: Exato.
1: O material de péssima qualidade, né?
0: Você fez uma cisterna da serra, não fez?
1: Exatamente.
0: Você fez uma cisterna de vergonha lá, não fez? Foi. Uma cisterna bem feita para durar para séculos e séculos e séculos, não fez?
1: Isso.
0: Pronto, pois a mesma coisa era para ser feito na obra pública. Aí eles não fazem. Você usou lá material de primeira, você usou areia do sertão, você usou tijolo, você usou ferro, você usou os bons profissionais da construção civil aqui do Parambu. Foi ou não foi? Foi ou não foi?
1: Foi.
0: Foi. Fez tudo no padrão. Foi ou não foi?
1: Foi.
0: Fez das tripas coração para fazer, não foi? Para o seu dinheiro ele valer. Agora, quando a coisa é pública, aí, em vez de fazer uma estrutura daquela, o cara levanta um troço daquele ali só com tijolo. Num certo momento, até que vai segurar a água, mas com o passar do tempo, vai ruir. É a mesma coisa. Eles fazem esses asfaltos aqui, na BR-020, essa recuperação, com um material de péssima qualidade. Não precisa ser nenhum perito, nenhum engenheiro para saber, não. É só ver na prática mesmo. Tampa um buraco hoje, quando é amanhã, o diabo do buraco já está aberto de novo. Fazem um recapeamento com um ano e meio, já está todo esburacado.
1: Aí é onde você disse que o imposto ele é cobrado da gente, mas que
0: isso
1: fosse aplicado de forma...
0: É, exatamente, tinha que fazer a coisa bem feita, tinha que fazer a coisa bem feita, Farinho. Então é isso, o problema do mundo é desvio de dinheiro. E aí esse desvio vai para onde, Farinho? A empresa vai ganhar a licitação e devolve lá para o político não sei quanto, que é para ele ir lá e ter bala na agulha para conquistar o voto do eleitor.
1: Claudinho, oficialmente
0: aí vira-se uma bola de neve.
1: Oficialmente mesmo, a partir do dia 16 começa a turma a trabalhar mesmo, né, na campanha, né?
0: É.
1: E teve esse debate, vamos aguardar a próxima pesquisa para ver.
0: Vamos aguardar para ver.
1: Porque tem muita gente que acompanhou o debate.
0: Isso,
1: tem muita gente que vai votar no Ciro, porque o Ciro dava mais para ser um pai de santo do que um candidato. Quando eu falo isso, por quê? Porque o Ciro ele começa a pregar da pré-campanha até o último dia do eleitor e a urna, como é que se fulano ganhar, ele pega aquele que é mais favorável a ser eleito e ele já começa a pregar, né? Ó, se fulano for eleito, vai ser assim, assim, assim, assado. Era possível ser um pai de santo, porque tudo que ele diz a gente vê acontecer aí na gestão daqueles que realmente chegaram lá no poder. Então tem muita gente que acredita em uma mudança por parte, se o Ciro chegar lá no poder, pela forma que ele fala, né, Claudinho?
0: É.
1: Porque o homem não tem papa na língua e tem muita gente que gosta disso. Aí onde eu digo que certas propostas, às vezes, ganha voto. É porque as pessoas, mesmo desacreditadas do jeito tão, mas ele diz assim, rapaz, eu vou votar no fulano, porque o fulano não tem papa na língua, o fulano fala e o que ele fala é verdade. É o que eu gostaria de dizer para o Brasil ouvir, fulano está falando. Então tem muita gente que vai por esse lado, sabia disso?
0: É verdade. Pelo outro lado, o governo do estado, né, já que você trouxe aí um pequeno relato do Ciro, eu vou fazer aqui um pequeno relato do Eumano, apesar de eu já ter, como todo mundo já sabe, o meu posicionamento. Aí você vai para o Eumano disse, olha, fiz tudo. Na segurança investi não sei quantos milhões, contratei, fiz isso, fiz aquilo, tá certo? Mas quando você vai para a prática, mesmo ele tendo feito realmente isso, a gente não sente o efeito prático do negócio, né, Parejônio? A gente não vê a coisa desandar no sentido, principalmente, da segurança.
1: Eu não sei se você leu essa parte, já que você não viu o debate. Eu vi por alto na rede social um pouco da fala do Ciro. O Ciro dizendo que essa questão das câmeras que identifica a pessoa pela face, ele deu lá um número que eu não sei precisar aqui com certeza. É um absurdo, não sei quantas câmeras instaladas na região metropolitana de Fortaleza, mas somente...
0: Reconhecimento facial.
1: Exatamente, mas somente 70 dessas câmeras estão interligadas, né, ao sistema de identificação, ou seja, as outras estão desligadas, ou seja, não está valendo nada.
0: Exato.
1: Né? Então muita gente vê isso e o Ciro trazendo à tona essas coisas, então as pessoas passam, de certa forma, querer acreditar na mudança se votar no Ciro. E outros que já têm assim a definição, como você diz, não, aí é blá blá blá e eu vou votar, não é humano mesmo, e acabou a história. Então a política é isso. Mas vamos aguardar para o dia 4 que a gente vê quem realmente vai ser eleito, né, Claudino? Mas que parece, pelo que a gente observa, essa eleição, ela está bem diferente das eleições anteriores. As pessoas relatam muito isso. Ah, mas eu já vi isso nos outros anos eleitorais, que os opositores do governo sempre saem na frente nas pesquisas, mas quando chega lá para perto,
0: cai dos quartos,
1: o governo dá a volta por cima e acaba se reelegendo, então tal. Mas vamos, eu acho que
0: pesquisa, né?
1: Esse ano está bem diferente, né, Claudinho?
0: Está diferente.
1: As alianças, o primeiro
0: debate,
1: também, né?
0: Se teve o primeiro debate, teve a desistência
1: do Girão.
0: Vamos ver como é que vai vir as próximas pesquisas. Nós vamos trazer esses números aqui para o nosso público, né, Paria Júnior? Agora, a campanha é curta, né, Paria Júnior?
1: A corrida
0: aí, eu me lembrei de um ex-amigo meu, a corrida aí, Paria Júnior, é de resistência, viu, Paria Júnior? Ao longo do tempo. Se fosse numa carreira de cavalo, Paria Júnior, carreira de cavalo, eu falei aqui como o matuto, né? A corrida de cavalo, né? Você sabia que você tem cavalos específicos para cada tipo de prova, Faria Júnior?
1: Tem.
0: Tem, não tem? Tem um que é bom para vaquejada.
1: E outro, que é bom pegar o boi no mato.
0: É, tem o boi no mato mesmo, é o nosso pé duro.
1: É o nosso pé duro.
0: Esses outros cavalão aí, cavalo é grande demais, bate num pau, já se engancha. Tem que ser o nosso, né? Então aí, Faria Júnior, a corrida eleitoral, viu? Tem um quarto de milha. Quarto de milha é aquele cavalo de explosão, de 100 até 300 metros, né, Paria Júnior? Puro sangue inglês, é aqueles que ficam rodando lá no pátio, 200, 300, 400, 500, 2 mil metros, aqueles é de resistência, viu, Paria Júnior? Aí tem aquele cavalo lá que é o cavalo lá que a turma usa lá para as bandas do Oriente Médio. Agora pensa num cavalo resistente. Ali você pode passar o dia todo correndo num cavalo daquele que ele não cansa. Viu, Paria Júnior? Aí eu acho que agora, não sei qual é o cavalo que vão usar nessa eleição aqui, não. Que hora você precisa de velocidade, hora você precisa de força, né? É, o quarto de milha é um cavalão forte, né, Paria Júnior? Já vai pra explosão. Será que vai precisar de uma explosão aí na reta final, Paria Júnior? Eu tô aqui fazendo a analogia, né, da corrida de cavalo, com cada cavalo específico, com a corrida eleitoral aqui para o estado do Ceará. Bom, vamos aqui às notícias do plantão policial.
1: 13:55 em Parambu, Jornal da Vale, as informações da área policial. Olha, homem é morto a tiros na zona rural de Boa Viagem. A vítima seria testemunha de outro homicídio. Viu aí como o negócio não é de brincadeira?
0: Olha, repete.
1: O homem foi morto a tiros na zona rural de Boa Viagem, segundo a informação. Esse homem, ele seria testemunha nos próximos dias de um outro homicídio.
0: Ixi.
1: Exatamente.
0: Queima de arquivo, será?
1: O homem identificado como José Aron Soares Costa, filho de Tereza Alves Costa, foi morto a tiros na manhã desta terça-feira, 11, na zona rural de Boa Viagem, no Ceará. Segundo informações da Polícia Militar, por volta das 6h20, a viatura foi acionada para atender uma ocorrência de homicídio a bala na região de Grangiru, Poço da Pedra. Para atender uma ocorrência de homicídio a bala na região de Grangiru, Poço da Pedra.

participaria nos próximos dias de uma audiência na condição de testemunha relacionada à morte do irmão José Natan Soares, conhecido como Cambão. A testemunha informou também que José Aran teria conhecimento sobre a autoria do homicídio de José Natan e sobre quem seriam os possíveis executores. Na ocasião daquele crime, José Aran também teria sido atingido por um disparo na região do olho. A polícia militar realizou os procedimentos no local, acionou a perícia, o corpo de José Aran Soares Costa foi encaminhado para o núcleo da perícia forense. Serão realizados procedimentos legais. Esse fato aconteceu lá em Boa Viagem. Olha, a informação de que um grave acidente aconteceu lá no município de Independência. Um acidente de trânsito envolvendo duas motocicletas registrado ontem, segunda, na saída de Independência com direção ao distrito de Iapi. Vítimas, a vítima mais grave identificada como Antônio Raimundo da Silva, de 48 anos, natural de Ocara. Segundo informações, ele sofreu fraturas na tíbia, fíbula e no calcanhar da perna esquerda após a colisão. Outro motociclista envolvido sofreu apenas escoriações leves. Mais informações da área policial no programa de hoje. Olha, a informação de que o jovem morto, carbonizado em acidente na 187, final de semana, ele foi identificado oficialmente, sepultado lá no município de Itauá. Informação de que o corpo do jovem Robson da Silva Marques, residente no bairro Bezerra e Souza, em Itauá. Robson morreu carbonizado no domingo, dia 9, na saída de Itauá em direção a Santa Teresa. O acidente aconteceu nas proximidades, aproximadamente 1 quilômetro da cidade, né? Núcleo da perícia forense dos Iamuns, em Itauá. Ele foi, no momento, sem identificação, né, oficial, mas o exame de necrópsia, ele foi necropsiado e, realmente, após a liberação, houve rápido velório na residência da mãe de Robson. Em seguida, o corpo foi levado ao cemitério São Judas Tadeu, onde ocorreu o sepultamento no final da tarde de ontem. Mais informações da área policial. Olha, homem atira contra motocicleta e ateia fogo no veículo no distrito de São Nicolau, em Aiuaba. Informação, o homem já identificado pela polícia, Antônio Jean Arraes de Souza, apontado responsável por efetuar disparos de arma de fogo contra a motocicleta, em seguida, atear fogo no veículo, na noite de ontem, segunda, no distrito de São Nicolau, município de Aiuaba. Segundo informações repassadas, o caso aconteceu às 22 horas, a motocicleta, uma Bros, de propriedade do senhor Pedro Pereira de Souza, estava estacionada em uma via pública, quando o acusado teria efetuado disparos e posteriormente incendiado o veículo. Após a ação, o homem, que reside no próprio distrito, fugiu do local. Policiais do destacamento de Aiuaba realizaram diligências na região na tentativa de localizar. Até o momento, ele não foi encontrado. Durante as buscas, a equipe policial localizou no local um cartucho deflagrado de espingarda que pode ter sido utilizado na ação. O caso deverá ser apurado, investigará a motivação e as circunstâncias do ataque, né? Composição da Polícia Militar, que atuou na ocorrência, Cabo Josimar, Cabo Carlos Souza e Soldado Guedes. Primeiro momento eu achei que ele tivesse ateado fogo na própria moto dele mesmo, mas não, é de outro cidadão, né? Deve ser uma rixa entre os dois, né? Polícia está atrás de prender o autor desse acontecimento. Ontem à tarde, informação, homem morto e namorada baleada lá em Itauá. Homicídio aconteceu, um homicídio e uma tentativa aconteceu na tarde de ontem. Homicídio aconteceu na localidade de Viração, na sede distrital. A vítima, Paulo Renan Custódio Barros, de 30 anos, estava em sua residência quando foi surpreendido por disparos de arma de fogo, morreu no local. Informações,

0: depois, uma tentativa registrada no bairro Bezerra e Souza, na sede de Tauá. A vítima, Maria Eduarda de Oliveira, 16 anos, apontada como namorada de Paulo Renan. A adolescente foi socorrida por equipe policial, encaminhada ao hospital Alberto Feitosa, onde recebeu atendimento médico. Segundo a informação, ela foi atingida com um disparo na cabeça e logo após a entrada ao hospital foi realizada a transferência para outra unidade hospitalar. Então foram essas as informações da área policial no noticiário regional. Parambu, segundo os órgãos de segurança, plantão tranquilo. São essas as informações.
1: Muito bem, vamos parabenizar. Essa letra é do doutor Farid Júnior, essa letra é do doutor e essa letra é muito parecida com a sua. Vamos parabenizar quem hoje está aniversariando.
0: Feliz aniversário. Rapaz, a letra pode ser a minha, mas não é doutor não aqui, viu, Cláudio? Tem dia que nem eu sei ler a letra que eu escrevi. Mas tudo bem, a Clarice no Sarandi hoje está aniversariando e o Erisvaldo Júnior, Cachoeira da Arara. São os dois aniversariantes que estão aqui na nossa agenda e nós desejamos saúde, paz e um feliz aniversário.
1: Muito bem, final de programa. A gente volta amanhã, se Deus quiser, com mais um programa informativo. Um abraço a todos e até lá.
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1: 14 horas, 3 minutos em Parambu.
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boa tarde para você, ouvindo a Vale, 14 horas agora, 13 minutos, começa o maior show do rádio. Rádio Mania, Mania de você. Rádio Mania começando, muito bem-vindo, muito boa tarde você, ligado, sintonizado comigo, hoje é terça-feira, 11 de agosto, ano 2026, Farias Júnior comanda o seu programa a partir de agora. Quer com você, ligue e participe, 88996647666. Peça a música que você quiser, mande para quem você quiser com muito carinho. Eu vou atender você, vou tocar seu sucesso, fazer a sua alegria acontecer aqui através do rádio, tá bom? Mais um dia, mais uma tarde para ficar juntinho. Ontem eu não estive aqui na programação, né, do rádio, mas eu tava com saudade, né, porque veio o final de semana. E ontem, segunda, eu não estive aqui na programação da emissora. Mas estou retornando hoje, né? Ontem tinha uma missão a cumprir, que era levar minha mãe no retorno do médico lá em Tauá. Vez por outra é necessário eu fazer isso, né? E sempre que precisa a gente procura e faz o possível, né? Para acompanhar ela e levar ela até o médico. Graças a Deus, o retorno, tá tudo bem com minha mãe. E ontem eu estive, que está ausente aqui da programação. Mas graças a Deus por isso, né? Estou retornando hoje. Você que está do outro lado, muito obrigado pela sua audiência. 15 horas, meia hora de música. Daqui a pouquinho eu vou estar registrando seu aniversário, tá bom? Então fica ligado, não sai daí, porque o programa está só começando e muita música, muito sucesso. A gente traz para você a partir de agora. Onde quer que você esteja, em casa, no trabalho, na rua, no carro, tá me ouvindo? Que bom! Uma ótima semana, uma abençoada semana para todo mundo que curte a nossa programação. 14:15, tá no ar o seu programa preferido.

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Vocês querem me matar, é? Vou tomar água que eu não tô aguentando. Tô me tremendo todinho aí. Ai, meu Deus! Olha,

pela sua audiência, obrigado pela sua companhia. Tocamos aí Toca do Vale, Faz de Conta, Vai com Deus, Essa Cidade é uma Selva Sem Você. Tocou também Incondicional, Bonde do Vaqueiro e Romeu, Cabaré, Matheus e Cauã, Mágica com Gustavo Lima, Mastruz com Leite, Dor de Saudade e Marília Tavares, Meu Tchau é Uma Vez Só com Mariana Facundes. Manda boa tarde aqui pro Ronei Vaqueiro. Alô, Ronei, tá lá no Serrote Queimado, né? Tá lá na vacaria lá do meu amigo Evandro, rapaz. A turma não para, todo mundo trabalhando, batalhando, né, Ronei? Mas fazer o que gosta é muito bom. Além do trabalho que é necessário, né? Mas você tem que fazer aquilo que você se identifica, ou seja, aquilo que você gosta de fazer, mesmo sendo um trabalho, mas você tem que gostar de fazer aquilo, né? Então, um abraço aí para meu amigo Ronei, lá no Serrote Queimado, curtindo lá o nosso programa. Vou trazer daqui a pouquinho o Bonde do Vaqueiro aí, mais uma para você, tá bom, Ronei? Um abraço, meu querido, uma ótima semana, bom trabalho, né? Esse trabalho... Ele é constante, né? Quem mexe com leite, quem mexe com vacaria de leite, é um trabalho constante. Não tem sábado nem domingo de folga, não. É direto, né? Mas abração aí pra você, Ronei. 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Lá na Serra dos Cariás, Nildinho, alô Nildinho, boa tarde Nildinho, ótima semana, ouvinte número um da Vale, a gente manda aquele abraço para ele, ouvinte número um também do Rádio Mania. Vou trazer daqui a pouco Celso Blues Boy pra você, Sempre Brilhará. Ele gosta muito dessa música, né? E a gente toca daqui a pouco. 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

Verde, Floresta, Mulungu, Iaré, Juazeiro, Malaquias. São interiores próximos, interligando um ao outro, né? E a turma estão dizendo para curtir o Rádio Mania. Celso Blues Boy sempre brilhará. Nildinho, tá na sintonia, Nildinho? Um abraço, meu querido. Uma ótima tarde para você. 2h26.

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1: Atualmente 15 horas em Parambu.
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0: Vamos que vamos, Rádio Mania agora, 15:02, 3:02. Boa tarde, você que tá aí, ligado comigo na sintonia do programa. Olha, Heitor Santos, a nova música, Noite Fracassada, tocamos aí pra você. Bonde do Vaqueiro Novinha, foi pro Ronei, que tá lá no Serrote Queimado, curtindo a gente. Celso Blues Boys, a música Sempre Brilhará. É música tocando você o tempo todo aqui nas ondas do rádio, né? Tá em casa, tá no trabalho, que tempo quente, né? Que nós estamos vivendo, calorão. Olha que o verão tá só começando, né? Estamos ainda no mês de agosto. Já já aí chega setembro, considerado o mês mais quente do ano. E os efeitos do El Niño, será se vai chegar por aqui? Se chegar pra gente, segundo a informação, é de tempo quente, né? De calorão, calorão. Mas nada melhor do que agradecer a Deus sempre pela vida. Independente do calor, do frio, do sol, do vento, nós temos que estar sempre grato a Deus, né? Olha quem tá comigo na sintonia do programa, participando, interagindo, Laércio de Altamira. Ele diz, boa tarde, Farias, tudo bem? Quero curtir Pedrinho Moraes. Valeu, valeu, Laércio, aí de Altamira. A Luísa tá com a gente, quer ouvir música. Me perdoa, Valceni Gonçalves. Ofereço para todos os ouvintes, todos da rádio. Muito obrigado aí, Luísa, no bairro Beleza, curtindo o som da Vale. 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A Santana tá na Rua da Matriz, quer ouvir Na Cumbuca da Maruca, com Gaúcho da Fronteira, vou tocar, tá, Santana? Muito obrigado, querida, aí pela sintonia, tá? Toco já já. Pra você que tá aí do outro lado, muito obrigado, excelente tarde, ótimo final de dia, ótima semana e obrigado pela audiência, porque aqui a música não para, você internauta pelo site ou pelo aplicativo, muito obrigado pela audiência também. Vamos que vamos, 3:05, meia hora de sucesso.
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1: Essa pegou a gente de surpresa, a gente não tava esperando.
2: Vocês acham que eu ia ficar aqui pra não participar dessa música?
1: Ah, é loucura em cima de doideira.
2: Me ajuda aí, bebê.
1: Urgente.
2: Tipo, tá ganhando, mexe?
1: Nunca.
2: Nunca. Segura aí, bebê.

0: esse encontro de gerações maravilhoso, muito bom, cara. Gerra, felicidade do coração.
1: Você
0: grande.
1: Cantando, cara, muito bom. Não é à toa que o pessoal gosta muito de você. Eu tenho uma ligação muito estreita com o Ceará, com Fortaleza. E eu fico muito feliz, viu, velho? Você é um cara que tá. Você tá na trilha do que a gente fez lá no passado, para os pais dessa garotada, esse pessoal mais novo aí. Legal, legal. Muito bom isso que você faz.
0: Vamos junto agora, outra aí?
1: De novo, parabéns para os músicos aí, que são muito bons.
0: Obrigado, irmão.
1: Palmas para os músicos, por favor, gente. Palmas para a equipe aí que está dando a maior força, a produção.
0: Palmas para o GRG!
1: Mesmo enfrentando um problema sério que tiveram, não é?
0: É isso mesmo.
1: Um problema sério, mas é o show não pode parar.
0: O show não pode parar.
1: E parabéns à equipe pelo profissionalismo, da maneira como conduziam.
0: Obrigado, Jair. Obrigado.
1: É isso aí.
0: Vamos mais um. Um grande sucesso seu da sua carreira.
1: Vamos lá.
0: Vamos lá.

Tá aí o sucesso pra você com ele, Pedrinho Moraes, na programação da Vale. 3h35 agora. Você que tá curtindo o programa, muito obrigado. Quem curtiu essa daí foi o Laércio, lá de Altamira. Pediu, ouviu. Tocamos também Léo Foguete, Panda, Alguns Defeitos, Luan Santana, Deus é Muito Bom. E Gui Lulinha, Quem Ama Uma Vez Não Deixa de Amar. Tocamos Bruno Marrone, Mariane, Indiferença com Vicente Neri lá no comecinho. Facinho de Apaixonar com Tarcísio, Mari Fernandes, Telefone Sem Fio. É, Bruno e Breno, além de Gustavo Lima, Estado Civil, Gaúcho da Fronteira. Tocamos aí Na Cumbuca da Maruca. Quem curtiu essa daí foi a Santana, ali na Rua da Matriz, tá curtindo o programa da tarde, né? Que bom. Valeu, 3h36.

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Mandar boa tarde pro Evaristo lá em Poço Cercado, abraço pro Jorge, a Josa, estão sempre a me ouvir, abraço pra Daniela e família lá no Tamboril, Bela Rosa tá lá no São João com a família toda, né? Ouvindo o Som da Vale, o nosso abraço. 3h38, quem ama cuida, com Cristiano Neves, mais um sucesso aqui no seu programa da tarde.

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1: Muito bem, tá aí o sucesso pra você com ele, Thiago Viana, Deus mudou minha sorte. Você já viu a história do Thiago Viana? Ele é de Fortaleza, né? Esse cara era morador de rua e tal, mas só que na infância ele já tinha participado de algumas bandas e tal, e um vídeo dele viralizou, né? Ele cantando uma participação com uma cantora ali mesmo de Fortaleza, e um escritório de música lá de Goiás, né, viu, e veio até ele e já lançaram essa música com ele, estão trabalhando ele, daqui a pouco com certeza vai ser um grande artista nacional, né, Thiago Viana o nome dele. Acessa lá a rede social, vê direitinho a história dele, interessante, né, Deus mudou minha sorte, né, o cara é morador de rua, hoje está vivendo uma vida totalmente diferente do que há 15 dias atrás que ele estava vivendo, né? Então isso é exemplo, é testemunho de que você nunca pode perder a sua esperança de mudar de vida. É acreditar em Deus. Então isso é exemplo, é testemunho de que você nunca pode perder a sua esperança de mudar de vida. É acreditar em Deus, buscar também fazer

fica lá no Riacho do Juazeiro, curtiu com o seu grande amor Daniel, né? Alô Adriana, boa tarde pra você. Henrique, Juliano, Xande, Avião, cantaram Não É o Lugar, É a Pessoa, né? Não é o lugar, é a pessoa. E quem ama, cuida, do Cristiano Neves. O que tocamos pra você aqui no Rádio Mania. Meu amigo Ronei, continua a me ouvir, né, Ronei? Aí no Serrote Queimado, que bom, curtindo o programa, trabalhando na lida do gado lá e ouvindo o programa Rádio Mania. A gente fica feliz demais aí, desejando pra você uma excelente tardinha de terça-feira, tá bom, Ronei? Forte abraço, meu querido, boa tarde pra você, Evandro, toda a família aí em Serrote Queimado. 2:04. 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São os proprietários da Luz e Vida. 3:59. Programa já chegando ao final. Amanhã tem muito mais para você depois do Jornal da Vale. Não sai da sintonia, continue ouvindo a programação. E amanhã a gente se encontra novamente aqui, depois do Jornal da Vale, tá bom? Na sequência, programa Arrochando no Forró. Não sai da sintonia. Abraço a todos e até lá. Tchau, tchau.

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1: Hora certa em Parambu, 16 horas.
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barrigona, rede de lombriga, as pernas vindo da cabeçona. 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

Muito bem, muito bem, muito boa tarde, meus senhores, boa tarde, minhas senhoras. Alô, minhas cabritinhas, 4 horas, 5 minutos, começa agora.

0: 2026, Faria Julidão das Tapioca.
1: Eita, bicho poderoso!
0: Sou eu com você.
2: Faria Júlia.
0: Até 5h30 tô por aqui tocando forró, metendo forró no seu radinho.

volta depois do final de semana. Ontem não estive aqui no rádio, né? Não estive na programação da Vale ontem, mas hoje estou de volta, né? Hoje eu estou de volta, meu compadre. E vou tocar muito forró no seu rádio a partir de agora, né? Faria Julidão das Tapioca, o melhor forró chegando no seu radinho. Olha você na cidade, no interior, ligado comigo, seja muito bem-vindo, boa semana, boa tarde de terça-feira, vamos embora, Rei Vaqueiro, a primeira de hoje. Virou minha cabeça, pensa no forró bom.

Thalita Mel, aqui no Som Forró. Tocamos também Claudinei Juliana, Fanatismo, Chicão do Piseiro, a música Menina do Job, Vandim Rei, né? Vaqueiro Ostentação com Tony Guerra. Seu desejo de volta pro amor no começo, Rei Vaqueiro, virou minha cabeça. Agora 4 horas 24 minutos. Programa Arrochando Forró é o programa mais arrochado do Brasil, né? Sintonia, fique ligado, até 5h30 nós estamos por aqui. Toma aí no Salão de Beleza, você que está aí na sorveteria, na pizzaria, no ponto do açaí também, com o radinho ligado. Galera dos lojões, você que está aí curtindo o programa também, indo no ponto de táxi, mototaxista. Turma da Topic, alô você que tá viajando aí, curtindo a gente, tá chegando, tá saindo. O nosso abraço. Muito obrigado pela sintonia. 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Mandar um alôzão aqui pro Juninho, Titico da Alberto lá na oficina. Estão sempre me ouvindo ali na Otávio Cunha. Alô, alô, Brito na Fausto de Matos. 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Muito obrigado. 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Vou trazer forró a Maria, Emanuel e Lucas lá na Serra da Uruburetama. Compadre João Leitão, Dona Maria. Os meninos, lá, meus filhos, família toda, sempre sintonizando com o nosso programa. Aquele abraço. Pensa num bicho caro, você manter uma mulher do jeito que ela gosta. Presta atenção na letra desse forró aqui, ó. Xande Poeta, deposita amor, é mais ou menos assim. Curte aí esse sucesso. Vamos embora, tá?

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2: Eu queria escutar agora o solo de Irmã Telo.

0: Forró Cachorro, Alley Beach, é isso mesmo? É, sucesso lindo, Desmantelo, eita, forrozinho bom, 4h48, você sabia que esse cabo era o sofoneiro do Claudinei Juliana? É, a uma agora estourou, viu? Já deu adeus aí, Claudinei Juliana, já tá partindo aí pra carreira solo. Bom demais, Natan Zé Vaqueiro, aproveita que eu tô obrigado, tocamos também. Amada Edilson Mineirinha, Forró Cachorro Virado no Veneno, Xande Poeta, Deposita Amor.
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0: Sou eu com você até 5h30 nessa terça-feira. Que bom, tarde quente. Rapaz, você prestou atenção? O tempo tá quente, viu, menino? Pense, menino, de 10 horas pra frente, 9h30, 10 horas do dia até o sol se pôr. É o calor, é o tempo quente. Ah, eu não tô achando que tá quente demais, não. Tá, mas tá quente. Tá um ventinho, tá? Não, mas tá quente. Pensa numa quentura grande. Se maltrata demais os animais, enfim. Tem que se alimentar bem, beber bastante água, líquido, porque, menino, o tempo tá quente, viu? Olha, mandar boa tarde aqui lá pro escritório do Dr. Marcos Torquato, todo mundo me ouvindo. 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Trazer forró, mandar forró aqui para todos que estão lá no Pau d'Arco, o pessoal de Campo Grande, Nova Assis, alô você da Santa Inês, Tabuleiro, é, o pessoal em Novo Exu, Patos. Todo mundo ligadinho no seu forró, né? Monsion, Jandiel lá na oficina Dois Irmãos, Márcio, Joãozinho do Óleo, meu amigo, um abraço pra você. Tá curtindo nós, né? Já trazer aí um forró das antigas aí pra você curtir, tá bom?

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1: Hora certa agora em Parambu, 17 horas.
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Aí o sucesso com Lagosta, Lagosta Bronzeada, onde que eu errei, 5:08, 17:08 agora, programa Rochando no Forró, tocamos Gaviões do Forró, Picada da Cobra, e onde Vaqueira Preferida, Tatiguel, Quando Te Encontrei, lá o comecinho, Vaquejou, Viciou do Zé Vaqueiro, até 5:30, tô por aqui, viu? Tocando aquele forrozinho que você gosta, abraçando todo mundo na cidade, no interior, no trabalho, em casa, na rua, no carro, aonde você estiver, o nosso muito obrigado aí pela sua sintonia. Amiga, pessoal de Jitirana, Trevo, Sarandi, onde quer que você esteja, o nosso abraço, muito boa tarde. 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Tá todo mundo lá ligadinho no Só Forró, né?

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bem, sou eu com você, 5h27. Você veio me completar, Guilulinha. Anjo Azul, Nosso Amor é 10. Igor Ferrari, Botadinha, Barões da Pisadinha, Ainda Te Amo. Onde está do Calcinha Preta, né? Anjo Azul vai estar em Parambu, né? Nesses próximos meses aí, sabia? É, em comemoração aí, mais um aniversário do Instituto Antônio Olímpio. É verdade, foi anunciado hoje, hein? Banda Anjo Azul, vozinho das antigas, é bom. Anjo Azul, você gosta? É bom, né? Olha, obrigado a você pelo carinho, a sintonia. Amanhã de volta, 16h, com muito mais aqui no programa Arrochando do Forró com Lidão das Tapioca. Sai da sintonia não, na sequência vem aí Violas do Meu Brasil. Logo depois, 17h, tem o Vale Momento Evangelho. Foi muito bom ter ficado com você nessa tarde. Ontem eu não estive na programação da rádio, né? Já falei, tive que me ausentar. Na verdade, tive que ir a Atauá, levar minha mãe lá no retorno do médico. Graças a Deus deu tudo certo. E motivo justo, né? Eu não poderia deixar de acompanhar ela dentro da necessidade dela, né? Minha mãe, domingo foi dia dos pais. Abraçando todos os pais, domingo comemorou-se o dia dos pais. Eu, como não tenho mais meu pai, mas tenho minha mãe ainda, né? E a gente abraça todos os pais do nosso Brasil, do nosso mundo. Que Deus abençoe cada um de nós. Vem aí, Violas do Meu Brasil. E amanhã tô de volta, se Deus quiser. 4h, no programa Arrochando Forró. Segue na Vale, segue na

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1: A dupla cantando Sextilha Galopada.
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Vasos, Daniel Olímpio e Zé Galdinho. Vamos ao decassílabo. O mote diz o seguinte: o cinema de Deus é exibido por atores da própria natureza.

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0: Santos, Daniel Olímpio e Zé Galdino. Vamos ao decassílabo para dupla. O mote é o seguinte: eu, enquanto for vivo, não esqueço o lugar que nasci e fui criado. Eu, enquanto for vivo, não esqueço o lugar que nasci e fui criado. É o mote em 10, volta com vocês.
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0: programa Verdade e Vida de hoje quer dedicar uma atenção especial a todos os pais da nossa nação, pois que hoje é o Dia dos Pais. Eu quero falar sobre pai, um homem de valor. E nós vamos basear esta mensagem em Efésios capítulo 6, versículo 4. Vamos ouvir a leitura desse texto.
1: E vós, pais, não provoqueis vossos filhos à ira, mas criai-os na disciplina e na admoestação do Senhor.
0: Bom, nós queremos então parabenizar todos os pais com muita alegria, reconhecendo a importância do seu papel, reconhecendo o seu grande valor na construção da família, reconhecendo o seu papel fundamental na educação dos seus filhos, reconhecendo a necessidade de deixar para os seus filhos um grande legado. Quando você fala em legado, não é aquilo que você deixa para os filhos. Quando você fala de legado, você diz aquilo que você deixa nos filhos. Muitos pais deixam bens, bens materiais. Outros conseguem imprimir na mente, na alma, na vida dos filhos, princípios e valores. Este é um legado. E a nossa expectativa é que você, pai, no posto mais sublime que um homem pode ocupar na vida, paternidade responsável, deixe impressa na alma de seus filhos as mais poderosas lições de vida, de honra, de conduta, de caráter, de piedade. O texto de Efésios, capítulo 6, versículo 4, foi escrito no primeiro século pelo apóstolo Paulo, de dentro de uma prisão na cidade de Roma. O apóstolo Paulo plantou a igreja de Éfeso na sua terceira viagem missionária e agora, estando em Roma, preso, por causa do Evangelho, ele envia esta carta à igreja de Éfeso e ele encerra esta epístola tratando das questões de relacionamentos, mormente relacionamento de pais e filhos. Naquele período, prevalecia no Império Romano o chamado patria potestas, ou seja, o pai tinha poder, tinha autoridade de fazer dos seus filhos o que bem entendesse. Podia subjugá-los, podia prendê-los, podia escravizá-los e até tirar a vida deles. Então o apóstolo Paulo está nesta carta e nesse texto em específico trazendo uma espécie de limitação ao poder dos pais. E Paulo diz assim: vós pais, ele está falando para pai, homem, e vós pais, não provoqueis os vossos filhos à ira, mas criai-os na disciplina e na admoestação do Senhor. Então, a primeira coisa que Paulo faz é dar uma orientação, no que nós chamamos de orientação negativa, e depois uma orientação positiva. O que os pais não podem fazer e o que os pais devem fazer. E o que, que os pais não podem fazer? Eles não podem provocar os seus filhos a ira. Eles não podem ser injustos, eles não podem ser incoerentes, eles não podem ser inconsistentes, eles não podem exorbitar em sua autoridade para esmagar os filhos, eles não podem falar uma coisa e viver outra. Então eu gostaria de pontuar aqui como é que um pai provoca um filho a ira, ou os filhos a ira. Primeiro, quando os pais não são exemplo para os filhos. E notem, os nossos filhos nos veem mais do que nos escutam, nos observam mais do que nos ouvem. Os pais precisam ser espelho para os filhos. Um espelho não grita, um espelho demonstra. O espelho não faz discurso, o espelho revela, e o espelho é mudo. O exemplo grita. O exemplo é mais importante do que palavras. A vida dos pais precisa ser eloquente na vida dos filhos. O espelho precisa ser iluminado, se você tem espelho. E se você tem olhos, mas você não tem luz, você nada vê. Esta luz é a própria palavra de Deus, lâmpada para os meus pés é a tua palavra e luz para os meus caminhos. O espelho precisa ser limpo, porque se ele estiver sujo, você pode ter luz, você pode ter espelho, você pode ter olhos e você não virá, não verá com clareza. Assim também, se a vida dos pais estiver enlameada e conspurcada pelo pecado, não haverá forma dos pais transmitir aos filhos as lições de exemplo, de piedade. Então, eu gostaria de lhe dizer que um pai provoca os filhos à ira quando ele não é exemplo para os filhos. Mas, em segundo lugar, os pais provocam os filhos à ira quando os pais são inconsistentes no sentido de ter dois pesos e duas medidas com os filhos. Os filhos são diferentes. Às vezes até a maneira de abordar pode ser diferente, mas os pais não podem ser injustos com os filhos, gostando mais de um do que de outro, privilegiando mais um do que o outro, comprando um presente melhor para um e um inferior para o outro, trazendo desta maneira emulação, ciúmes e disputa entre os filhos. Cabe aos pais costurar a amizade dos filhos. Mas ainda, os pais provocam os filhos à ira quando os pais são inflexíveis, não tendo habilidade de negociar o negociável e também não tendo a firmeza de não negociar o inegociável. Os pais precisam estabelecer critérios e limites, de tal maneira que ele tenha, ao mesmo tempo, firmeza e também doçura. Aí, os filhos enxergam nos pais a consistência necessária para o exercício da paternidade. Agora, Paulo vai partir para o lado positivo da sua orientação, dizendo, mas criai-os, formai-os, educai-os, nutri-os. Aí entra o aspecto positivo, mas criai-os na disciplina. E disciplina traz a ideia do treinamento. Disciplina traz a ideia do estabelecer regras, princípios, critérios, balizas. Disciplina traz a ideia de estabelecer limites do que pode, o que não pode, o que deve, o que não deve, aonde vai, com quem vai, que horas volta. Os pais precisam estabelecer limites claros para os filhos. Deixar os filhos à solta, sem critérios, sem princípios, sem valores, sem regras, sem normas, é deixar os filhos entregues a uma confusão. E eles não têm ainda a maturidade necessária para fazer as melhores escolhas. Mas Paulo vai dizer que os filhos, os pais precisam criar os filhos também na admoestação. Admoestação. E essa palavra admoestação é muito conhecida no universo do aconselhamento, que é a palavra noutesia, de onde vem aconselhamento noutético, do confronto, da palavra. Em outras palavras, os pais precisam sentar com os filhos, adverti-los, orientá-los. Os pais precisam sentar com os filhos, adverti-los,

papel de um pai responsável? É preciso confrontar? Sim. É preciso admoestar? Sim. É preciso exortar? Sim. É preciso apontar o caminho e dizer para os filhos, esse caminho aqui é escorregadio, faremos uma revisão, uma correção de rota. Mas, finalmente, Paulo diz assim, criai-os na disciplina e na admoestação do Senhor. A sociedade hoje está rendida à ditadura do relativismo. Os filhos estão mandando os pais em muitos lugares. Os pais perderam as rédeas, perderam o controle. Então, outros se rendem às normas frouxas, flácidas da cultura prevalecente. Tudo pode, nada é proibido, não tem nada de errado, não se reprima. E o mundo está cada vez mais perdido, cada vez mais confuso, cada vez mais doente emocionalmente. As famílias estão cada vez mais atordoadas pela ditadura desse relativismo, da cultura rendida ao pecado que quer empurrar goela abaixo dos filhos os desvalores dessa sociedade, deste mundo que jaz no maligno. Nós precisamos criar os nossos filhos na disciplina e na admoestação do Senhor. É ensinar aos nossos filhos os princípios de Deus, os valores que são absolutos, que são permanentes, que não caducam. Princípios esses emanados da própria palavra de Deus. Então, dito isto, eu quero reafirmar a nossa alegria em parabenizar os pais, a todos nós, que temos este augusto privilégio da paternidade responsável. E eu quero hoje agradecer a Deus pela sua vida, você que é pai, e colocar a sua vida na presença de Deus. Nós vamos orar. Pai querido, nós clamamos a Ti em nome de Jesus, pelos pais, para que exerçam esta nobilíssima missão da paternidade, com humildade, com reverência, com temor ao Teu nome, criando seus filhos no temor do Senhor, para que eles cresçam para o louvor da Tua glória e sejam grandes e poderosos instrumentos nas Tuas mãos, nesse tempo e nessa geração. Oramos assim, em nome de Jesus. Amém.

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esperei confiantemente pelo Senhor. Ele se inclinou para mim e me ouviu quando clamei por socorro. Tirou-me de um poço de perdição, de um tremendal de lama. Colocou-me os pés sobre uma rocha e me firmou os passos. E me pôs nos lábios um novo cântico, um hino de louvor ao nosso Deus.

muitos verão essas coisas, temerão e confiarão no Senhor. Bem-aventurado o homem que põe no Senhor a sua confiança.

0: bênção dos céus e é com muita alegria que nós damos início a mais um programa Vale Momento Evangélico, a sintonia com Deus e com a vida. Este é um programa da Igreja Presbiteriana Central de Parambu, aqui pela Rádio Vale FM, que tem a frequência 87.
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0: De misericórdia do Senhor, na apresentação, presbítero Paulo Torquato, e na técnica, diz o mesmo nosso querido Farias.
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0: Bom poder dizer que até aqui nos ajudou o Senhor, e ao Senhor seja a honra, a glória e o louvor

aqui a nossa querida irmã Elcina, a nossa querida irmã Adalgisa, a minha querida irmã Neuza, lembrando aqui da Lilar, da Cleonide, da irmãzinha Marilza, da Shirley, da Daniele, a irmã Corrinha, lembro-me aqui da irmã Alder, a Thelma, a Zefinha, o Sérgio, nosso querido Joaquim Luiz, não esquecendo aqui o meu querido Rosimário e a irmã Wanda, já estavam na expectativa, e tantos outros que nesse momento sintonizam para ouvir o programa Vale Momento Evangelho. Então, Deus abençoe a sua vida, o vosso lar, em nome de Jesus. Nossos lares, né? São milhares de ouvintes. E lembrar que logo mais às 19 horas teremos culto de oração na Igreja Presbiteriana Central de Parambu. E amanhã teremos culto de louvor e adoração a Deus ali no ponto de pregação da Queimada Grande. Você é o

Uma belíssima canção, uma nova canção aqui no programa Vale Momento Evangélico. Eu e a Minha Casa, né? Canta Raquel Novaes. Vamos lá, medite na letra dessa belíssima canção.

0: já 12, 12, passa tão rápido, não é verdade? É 18, eu disse o quê? Pronto, parece que eu tô no Jornal da Vale. Ei, meus queridos, a idade vai chegando, né? Pronto, olha, lembrar que há pouco tempo participou, mandou um áudio aqui, uma mensagem, o nosso querido Douglas, filho da minha querida amada irmã Elcina. Essa querida e amada irmã, eu louvo a Deus pela vida da irmã Elcina, uma guerreira, uma pessoa a quem eu tenho um carinho, uma admiração, um amor. A Bíblia diz, olha, seja outros a quem te louve. Então eu tô fazendo isso, tá bom? Irmã Elcina, ela pessoa tão pacata, tão simples, não gosta de nesse sentido de holofotes, mas ela sabe o quanto ela é amada. Eu tenho tamanha admiração, tamanho amor pela vida da minha querida irmã Elcina. Então, há pouco tempo, Douglas, seu filho, fez menção de enviar um abraço fraterno para a minha querida irmãzinha Elcina. E tem também a participação do nosso querido Fábio. Ele, há pouco tempo, também mandou uma mensagem, pede a canção As Três Coroas e dedica de uma maneira especial para sua esposa. Mas vamos aqui ao áudio, nosso querido Fábio.
1: Boa noite, meu irmão Paulo. Irmão, gostaria de ouvir o hino As Três Coroas e ofereço a todos que estão na escuta desse maravilhoso programa. E em especial dedico para minha esposa Dilma e minha mãe Elcina, viu? Essas duas bênçãos que Deus colocou na minha vida, viu? Estou muito grato em estar participando do seu programa. Muito obrigado.

minha querida, onde ela diz aqui: gostaria de pedir louvor amigo na voz da cantora Cristina Mel, e oferecer para minha mãe Alcina, meu irmão Fábio, também a Dilma, que hoje está fazendo aniversário. Mas coisa tão boa, a Dilma está aniversariando, então receba da minha pessoa, também do nosso querido Farias aqui, votos de muitas felicidades para nossa querida Dilma. E dedicamos todas as canções, tá bom? Para Dilma, que está aniversariando. Onde é que Deus abençoe maravilhosamente a sua vida, a vida dos seus filhos, essas preciosidades, né, que Deus assim lhe concedeu. E posso dizer que repassei a ter um carinho muito grande pelos seus filhos. E, é claro, de uma maneira tão especial também pela vida da sua mãe. Então, nesse momento, qual é a canção que nos foi pedida? As Três Coroas. O Fábio aí dedica para nossa querida Dilma e também para sua mãe.

Sou um Milagre, na voz de Pedro Henrique. Aí essa canção aí dedico para minha querida Ineuza, o Otávio e o Netinho, que já tá bem crescido, né? Que coisa tão boa. Eu bem sei que a minha querida irmã Ineuza e o irmão Otávio estão muito felizes com a vinda do neto dela, filho do Timóteo, e também da... Agora deu um branco no nome da manhã do Mateus. Que Deus muito abençoe e que a sua estadia aqui seja de tamanha alegria para todos nós, tá bom? E de uma maneira especial a os seus avós, os primos, todos os familiares, tios, né? Que aqui residem.

0: querido.
1: Um abraço, meu boa noite para minha querida dos Santos. Tive a felicidade de ficar um tempinho com ela. No domingo, ele, que momento tão abençoador. E muito alegrou o meu coração. Ontem à noite não fui ali para o ponto de pregação. E tive ali com a nossa querida e amada irmãzinha, não sei se é senhorinha, a mãe do Valdir, né, a esposa do nosso querido Solé, e está ali a nossa querida e amada numa cama, né, já dizendo ela 90 dias que está naquela situação, teve, eu acho, um problema no joelho, isso ficou tão difícil para ela poder caminhar. Mas a gente vendo nos olhos dela a alegria dela, a gente vê a presença de Deus na vida da minha querida e amada. Então tivemos ali, lemos a palavra, oramos, cantamos um hino de louvor, e eu ali bem sentadinho, bem quietinho do lado deles ali, e foi um momento tão especial. Que Deus abençoe toda a família da irmãzinha senhorinha.
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1: E lembrar que logo mais às 19 horas teremos culto de oração na Igreja Presbiteriana Central de Parambu. Meu querido, você, se não está se congregando em nenhuma igreja, há um espaço para você entre nós. Eu fico maravilhado, né, pelo empenho do nosso pastor. Nós temos um conselho ali, no qual eu sou um dos oficiais da igreja. Tem o presbítero José Carlos, esse

muitos anos como titular desse programa. Eu sempre quando eu digo, Zé Carlos, você ainda é o titular. E Deus vai dar ainda esse presente ao José Carlos, para que ele possa... A aposentadoria está chegando.

0: a demanda e aquilo que nós que temos um comérciozinho, alguma coisa, a gente exige tanto de você. Você verdadeiramente é perfeccionista no que faz, tem sido um bom filho, um bom pai, um bom avô, eu sei que um bom sogro, sempre foi um bom genro também, um amado irmão. Louvo a Deus pela vida do presbítero José Carlos, e também não deixa de se congregar todos os domingos. Se você quiser, Dedé está lá na Escola Bíblica Dominical e no culto à noite, sempre fazendo as liturgias. E ele passou um bom tempo aí como superintendente da Escola Bíblica Dominical. É uma pessoa que tem contribuído muito na obra, né, no reino de Deus aqui nessa terra. E nós ali como Igreja Presbiteriana Central temos também o presbítero Gildo, este amado e também apresentador aqui do programa Vale Momento Evangélico, quando pode, porque só não vem quando não pode. Temos também o presbítero Davi, esse amado do Senhor, tem um prazer tão grande de se congregar juntamente com a sua família. Tem uma amada, né, que é sua esposa, idônea, uma serva de Deus, virtuosa, a exemplo também da Érica, da Mazinha. Faz lembrar aqui também o missionário Ataíde, é um dos que tem contribuído, tem se doado em prol do trabalho ali na Queimada Grande, também na nossa igreja. E a sua amada Daiane, que Deus muito abençoe. O Ataíde, que tem também uma missão aqui nas sextas-feiras como apresentador do programa. E o anjo da igreja, esse, a gente, o que falar de bom e de melhor do pastor, ainda é pouco por tudo que ele tem feito. Então, que Deus abençoe o nosso conselho, abençoe a junta diaconal, os demais, as demais lideranças nos departamentos e cada um dos que ali se congregam e dos que ainda vão se congregar. Qual é a canção? Temos aí, em sequência, Jairo Bonfim. É uma canção que a irmã Elcina também gosta. Dedico para minha querida Bela Rosa, Eliseu, lá no São João. Dedico para o Carlinhos, rapaz, ali na Rua São Francisco. Também é ouvinte fiel do programa. Que Deus abençoe seus pais, toda a família, viu, Carlinhos? Vamos ouvir com Jairo Bonfim a canção, título, Filho Volta.
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8h38. Farias, vamos trazer reflexão. E há uma canção também que a Rôndia, ela dedica a sua maninha ao amigo distante. É, com a cantora Cristina Mel, já a gente passa essa canção. Mas antes, nós vamos trazer com base em 1 Reis 2:2, em que diz: logo seguirei o caminho de todos os mortais. Portanto, ser corajoso e age como homem. Tá vendo aqui? Não sei se você já parou para refletir, meditar neste versículo de 1 Reis 2, 1 Reis 2, versículo 2, aonde este servo de Deus, ele diz: logo seguirei o caminho de todos os mortais, portanto, ser corajoso e age como homem. E dizendo assim, Farias, honre as calças que você veste, né? Meus queridos, nós observando aqui, exemplo aqui, homens de honra. Momento que a gente olha para cada homem. Eu sei que eu sou constantemente olhado, vigiado, Farias também. Será se verdadeiramente somos homens de honra? A Bíblia até diz: seja outros a quem te louve. Não adianta a pessoa querer aparecer, querer se vangloriar, achar seu tal, como diz esse cara, esse cara sou eu. Meus queridos, como Deus tem visto a minha vida, o meu interior, o meu falar, o meu pensar, o meu agir, como tem sido as minhas reações? Nós temos que refletir sobre isso. Eu estava citando no domingo pela manhã ali na Queimada Grande, e às vezes tem muitos que batem no peito, sendo um dos fariseus, aqueles que pode até gritar, mas o testemunho tem ficado muito a desejar. Será se essas pessoas são homens de honra? Pessoa que às vezes dão uma palavra, quando mudou a passada para o outro lado, virou o rosto, a palavra dele já não valeu. Nós temos que ter muito cuidado, porque precisamos ser homens honrados, homens irrepreensíveis, né, como diz a palavra de Deus. Então a família, a igreja e a sociedade precisam de homens de verdade, homens de honra. E me faz lembrar, esse já partiu, e eu tenho certeza que já está na glória, me faz lembrar nosso querido Chico Tioff, motorista. Eu sempre tive tantas oportunidades, e até hoje ainda tenho, de adentrar ao lar dele, deles, que hoje está ali a esposinha, Dona Luísa. E uma coisa, Farias, ele como profissional motorista, quem foi patrão deles realmente dizia, e aqueles que estão vivos ainda dizem, um homem honesto, um homem que não queria um centavo. Então a gente vê que na sociedade se precisa de homens dessa maneira, e também na igreja. Imagina alguém com um título de pastor, sem ser vocacionado, sem ter sido chamado, sem ter sido separado
para ser um anjo de uma igreja. Imagine, um presbítero também, um diácono também, um alguém à frente dos trabalhos sem ter aptidão para aquilo. Meus queridos, um dia terá que dar contas a Deus, porque aqueles que verdadeiramente foram chamados, foram separados para tão nobre missão, esses merecem a nossa honra. Merece sim a nossa honra. Meus queridos, e esse foi o conselho de Davi a quem? Foi dado a Salomão, seu filho. Olha, há muitos homens famosos, ricos, há muitos homens famosos, ricos, cultos, mas escasseiam os homens de honra. Imagine hoje, Faria, na questão política. A gente vê nos poderes, para se tirar realmente pessoas que dizem, não, eu não me corrompo, eu não me vendo, eu não... Rapaz, meus queridos e amados, que não faz as coisas na caladinha da noite, trapaceando, tentando se sobrepor para dizer, este é limpo. Meus queridos, Deus sabe quem são essas pessoas verdadeiramente de honra. É dever nosso, é claro, orar pelas autoridades. Isto é bom e aceitável diante do nosso Deus. Isso é louvável e temos que fazer isso, porque pesa sobre nós também. E nós é quem somos tão abençoados quando nós oramos pelas autoridades. Há tantos mercenários por aí, quantos com um título de pastor, outros se denominando apóstolos, bispos, pastoras. Meus queridos e amados, a gente tem que ter muito cuidado. Sabe por quê? A palavra de Deus, ela não vai dizer assim, fulano, beltrano, esse aqui, não vamos encobrir, não. Todos aqueles que falharam, erraram, a Bíblia relata. A Bíblia vai dizer que Jó era um homem íntegro, reto, temente a Deus e que se desviava do mal. Mas quando ele teve também seus deslizes em alguma coisa, a Bíblia mostra. Noé também andou com Deus, teve as suas faltas também. Mas a gente vê as virtudes, a hombridade desses homens, porque reconhecia, se arrependia. E é isso que nós temos que fazer. E em meio à sociedade, a gente tem visto isso. Muito difícil, não é verdade? Então, meus queridos, tenhamos muito cuidado. Sejamos verdadeiramente honrados para a glória do nosso Deus. Meus queridos, o homem de honra é aquele cuja vida é irrepreensível. Cujas palavras são irresistíveis e cujas obras são irrefutáveis. O homem de honra é aquele que teme a Deus, ama a família e serve também ao próximo e enaltece a virtude. O homem de honra é aquele que, embora pobre, enriquece a muitos, embora anônimo, abençoa muitos, embora longe dos holofotes, ilumina muitos. E aqui diz, precisamos de homens que tenham a coragem de amar a esposa como Cristo amou a igreja e a si mesmo se entregou por ela. Agora recente, nosso querido Rian, né Rian? A gente conversando, ele que há poucos dias se casou, digo, olhe Rian, lembre daquele versículo, que Cristo amou a igreja, e é isso também, ele se doou por ela, e nós temos que também fazer o mesmo. Ele sabe hoje do tamanho dessa responsabilidade. Meus queridos, homens que tenham o compromisso de ensinar os filhos pelo exemplo, e até a gente pode dizer mais do que pelas palavras, homens que não terceirizam a liderança de sua casa,
nem se esquivam do sacerdócio do seu lar. Homens que exaltam a virtude e repudiam os vícios, homens que enaltecem a verdade e combatem a mentira, porque a mentira não procede de Deus. Então, meus amados, precisamos de homens de honra na política, nos tribunais, na igreja, no comércio, na indústria e, sobretudo, na família. Se a pessoa não tem honra no lar, se a pessoa verdadeiramente em casa não faz a diferença, não cumpre com o seu papel, como é que vai cuidar da igreja? Como é que vai dar um bom testemunho fora de casa? Então, meus amados, somente homens de honra inspira os mais jovens à integridade. Aí diz aqui, chega dos discursos hipócritas, daqueles que estadeiam, às vezes, a virtude no palco e rasgam todos os códigos da decência nos bastidores. Precisamos de exemplos e não de palavras. Palavras sem vida são propaganda enganosa, como trovão sem chuva. Daqui eu espero que cada pai, cada homem que ouviu essa reflexão, seja impactado e que nós venhamos a cada dia melhorar, dia após dia, reconhecer os nossos erros e viver uma vida de honra. Fica esta reflexão.

Agora é 18h50 e quem está aniversariando também hoje, rapaz, fizeram menção da Dilma, coisa do dia. Também a minha querida irmã Elcina. Então, todas essas canções aqui e as felicitações dos seus filhos, né? É, homenageando ela pelo seu aniversário. Então, há um pedido aí de uma canção ao amigo distante, a gente vai já passar. Mas antes, vamos orar. Ó Deus de amor, obrigado por tão preciosa oportunidade em poder estar aqui nesse estúdio e ter, ó Deus, me alimentado dessa palavra, ter retransmitido essa reflexão. E eu bem sei que a tua palavra é viva e eficaz. Ela é mais cortante do que espada de dois gumes. E que todos sejam, ó Deus, ricamente abençoados pelo Senhor. Abençoai todos os lares que estão na sintonia. E de uma maneira especial, peço pela Dilma, irmãzinha Elcina, que estão aniversariando. E rogo que o Senhor os abençoe. E o Senhor já tem escrito a história, o tempo de vida dessas amadas sobre essa terra. E eu sei que elas desfrutam, muito feliz porque tem a presença de Jesus nas vossas vidas. O Espírito Santo de Deus habita sobre as vossas vidas. Abençoai a senhorinha, minha querida, a quem tive o privilégio de rever e de estar com ela, também a irmãzinha dos santos, e que o Senhor abençoe a todos nós. Nos dê uma noite em paz, logo mais um sono reparador, e que possamos também estar na tua casa para cultuar ao Rei dos Reis, Senhor dos Senhores. Nós te oramos, ó Deus, em nome de Jesus. Amém. Então, ao amigo distante, vamos ouvir essa canção. Canta

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